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Legal, agora 4:42, 4:42, bom dia, saudade. A partir de agora tem Del Júnior até às 7 da manhã, mandar um abraço especial para você que tá ligado, né? Madrugada de domingo, clima maravilhoso, clima bom danado, né? Maravilha, mandar um abraço especial para vocês que estão aí na zona rural, nas cidades circunvizinhas, ali em toda a região, ligado aqui na rádio mais gostosa e mais ouvida da Bahia. Um abraço especial para você, meu amigo Zé Cutia aí na região do Buri, aí na fazenda São Roque, Zé Cutia e Dona Elisângela, aí ligado aqui na rádio mais gostosa da Bahia. O clima é do jeito que você gosta.

Agora 4h45, bom dia, seu Gero do Frango, na granja. Alô, seu Gero, ligado aqui na melhor estação do seu rádio. E um abraço pra toda essa turma aí, viu? Meu amigo Babão, alô Babão, bom dia.

Celestino. Uma alusão aí pra pedreiro. Ih, rapaz, pra pedreiro aí no Cantagalo, aí em Algodão. Um alô aí pra Milton e Hamilton, na Fazenda Paraíso, aí no Ribeirão do Félix. Um abraço também aí pra Fernando do Coco, aí na região do Guloso. Alô, Fernando do Coco. Um bom dia, viu? Negão pintou, alô, aí na Avenida. Aí na Avenida, né, marido de Ângela. Também tá ligado aqui, né? Bom dia, falar na Avenida. Eita, Alex Léo aí. Alex Léo, acorda, Alex Léo, bom dia. É, vai acordar num friozinho desse, né? Ele liga o rádio, pelo menos, e volta pra cama de novo, né? Alô, Paulão aí no Guloso. Um abraço, viu, Paulão, pra você. Um alusão aí pra Rena aí da Garganta. Um alusão pra Manuel. É o Nego Sonho do Alecrim, da Lapa, lá na Vila Esperança, em Taboquinha, Itacaré, meu amigo, lá no apertado, né? É, aí na Vila Esperança, na Vila Esperança, em Taboquinha, Itacaré, aí no apertado, meu amigo da Lapa, tá ligado, viu? Manuel aí na Fazenda Paraíso, Neto aí na região dos bois, alô Neto, Paula e professora Loura também nos bois. Alex da Criativa também mora na área aí, né? É, um bom dia pra Luiz Miranda, na Fazenda Nossa Senhora do Amparo. É, João Nascimento, aí em Itajubá, no bairro Gil da Fonseca. Também Amaral, aí o sogro de Camila, lá em Florestal. A turma lá de Florestal também, um bom dia, viu? A gente acordar de manhã com esse forrozinho é bom demais, né? É, olha, mandar aqui um abraço pra Cafezinho, o meu amigo Cafezinho aí na rede, aí nos Cometas, né? É, aqui em Biaú, nos Cometas, ali no Ponte da Família, ali do Beiju, do Pastelzão. Grande Cafezinho, né? Bom dia, Cafezinho. Um alusão aí pra Moacir Sapateiro, dela, a mulher aí dos bois também. Um alusão aí pra Joelma e Taila, do Requeijão, no Centro de Abastecimento, e Nengo também. É, um bom dia pra vocês aí. Um alusão pra Ruby e Camila, Helene, aí em Barra Grande. Eita, coisa boa. Bom dia. Um alusão. Um alô pra Alcides aí na Rua Edelbrano Nunes. Um alusão aí pra Jânio Canelão. Alô, Jânio Canelão. Um alô aí pra Carraio, Bufa na Redranca, aí do Matadouro. É, né? Um bom dia, bom dia, bom dia aí. Um alusão pra Zé Carlos, aí de Picolé. Ah, Picolé também, aí açougueiro, Picolé vereador, aí no Centro de Abastecimento, um bom dia. E Rena tá mandando aquele abraço, aquele alusão aí, pra marido do açougueiro, viu? Todo mundo ligado aqui na Ipiau FM, curtindo o forrozão, domingo maravilhoso, friozinho, gostoso, delicioso, essa manhã de domingo, né? É, e você aí ligado aqui na melhor.

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0: 4:58. Bom dia.
1: Bom dia, Adel. Bom dia a todos os ouvintes dessa maravilhosa emissora Piauí FM e todos os ouvintes da zona rural. Quero mandar um abraço aí para o centro de abastecimento, para meu amigo Roque do Relógio, netinho do Porco, de Oelso Passo. Mandar um abraço na irmã Dulce, para meu amigo Pai Paulo, mãe Roxinha e tio da Tilápia, na Aparecida, no bairro Aparecida. Mandar um abraço para Zé Paulo, Zé da Onça, Isaac do Bar. Aqui na Avenida Lopes, para Dona Joana, Turico e Licuri. Em todo Ipiaú, Del. Mandar um abraço aí para meu amigo Vé Cabeção, Diarone, a todos os ouvintes da Piauí FM, Del. Valeu, Del. Um abraço. O que você achou da estreia da seleção? Comenta aí pra eu ouvir aqui seu comentário, que é muito importante. Valeu, Del. Um abraço, meu amigo. Fique com Deus.
0: É, babão, a estreia da seleção brasileira não foi lá aquelas coisas não, viu? É, no meio de campo eles estavam batendo cabeça, estão errando muito passe, não tinha meio de campo, não vi ninguém jogar. E por pouco, olha, não perdemos o primeiro jogo, viu? Só veio melhorar mesmo, foi no segundo tempo, quando deu uma arrumadinha legal. Mas tem que melhorar, viu? E agora vem o Haiti já perdeu ontem, né? Já perdeu ontem, e agora pega a seleção brasileira na terça-feira. Temos que encarar de frente, nós temos que assumir, porque o Brasil agora com um empate e o Marrocos também com um empate. Uma derrota do Haiti, e aí tem um outro time que venceu. É, vamos esperar aí na terça-feira que a seleção brasileira melhore e muito. Parece que estava um pouco nervoso no jogo na estreia ontem. É, viu? Mas o tal do Vinícius Júnior fez a diferença, viu? É, bom dia!
2: Bom dia, Del Júnior, como é que tá? Tudo bem? Del Júnior, mandando um abraço pra minha esposa Rosa, pra Eliana, Pauliana, pra Paula lá em São Paulo. Meu pai, minha mãe Japumerim, todos meus irmãos, todos meus sobrinhos, todos meus filhos, minhas sobrinhas, minha irmã lá em São Paulo, meu cunhado. Um abraço aí pra Guedes, pra Danilo, pra Zé Vaqueiro, pra Mané aí da Santa Rita, Mané Vaqueiro. Tá vendo meu amigo Dio, Tati Passa Fome, Chiquinho da Cachorra, Zé da Mula Branca, pra Pé de Pano, pra Dete, pra grande meu amigo Zé Pintor, Zé Bala, Zé da Onça, pra Val da Rua da Soura, Dona Miss, pra toda a galera da Ruinha, pra grande meu amigo também, Gambira, Edinaldo do outro lado do Rio, Mangangá, toda a equipe, pra Mané Raposa, pra Nier, pra Zé Caria, Poreia, Bieto, Muquim, pra todos meus amigos da região, Pio da Pilap, pra Dedéu aí de Zé Galope, valeu meu patrão, fica com Deus, e Roque do Relógio, alô, fica com Deus, Deus abençoa, e Neilton, o reitor do final do Valdemar, saudoso Valdemar, a Lu, Savairis, valeu, com Deus.
3: Del Júnior, aqui é o Nobre Cachorrão. Estou aqui participando, estou ligado aqui na programação da IPAU, que é o Nobre Cachorrão, valeu? Estou ligado. A Bíblia quer aquele café fresquinho, estou na calma, graças a Deus. Moro aqui em Piauí mesmo. Mando um alô aí para Zé Nilton, do Jequitibá, Licão, Miguel Jovem, na quadra 17. Aqui é o Cajão, Itadeu. Valeu, Del.
0: Ok, cachorrão de raça, tá na sintonia. Olha a Paula, Paula Pernambucana, bom dia pra você, viu, Paula? É, mandar aqui um abraço, alusão, sabe pra quem, rapaz? Pra Júnior da Sorte. Eu, Júnior da Sorte, ele já sabe o horário que eu entro no ar aqui no domingo, né? Lá do Stop Frango Assado, melhor tempero da Bahia. Ô Gero, é Gério do Frango. Ô Gério do Frango, ei, mandar um abraço pra Gério do Frango. Hoje é domingão, hein? Aquele franguinho assado. E aquela costeirinha de porco assada aí. Eita! 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Eita, franguinho bom, viu? Ô, Jerry, um abraço pra você, toda essa equipe maravilhosa aí, e o Júnior da Sorte, hein? Ô, Júnior da Sorte, anota aí o horário que cheguei, viu? Um abraço aí pra você, viu? Joelson Passos, um bom dia, Joelson. Daqui a pouquinho tem uns aniversariantes de hoje, desse dia 14, né? Ontem, dia 13, ontem foi aniversário de Tom Henrico, aí no Tom Henrico, aí no centro de abastecimento. Tom Henrico, ele fica aí pertinho, aí em frente a Netinho, né? Ê, Netinho, aquele ligou, hein? Mais tarde eu vou passar aí, viu? Prepara aquele ligou. E geladinho, é uma delícia, viu? Netinho do... mandar um abraço pra Netinho, Tom Henrico, essa turma que tá aí no centro de abastecimento ligado. Meu amigo Rock, ô Rock! Ei, danado, Rock do Relógio, um abraço, viu? Turma boa. Ô Machado, cadê Machado, rapaz? Machado, um bom dia. Calma, Damiana.
4: Bom dia, Del. Que Deus te dá um ótimo dia. Bom dia com Jesus. O Del, gostaria que você passasse pra mim a música de Cacau com Leite. Chama Vivinho. Oferecer pra meu pequeno Rabi. Oferecer pra você. Oferecer pra Aninha, pra Iraída. Oferecer pra Cassineno na Vila Timão. Oferecer pra Turico na Avenida Lopes. Oferecer pra Fera na Praça dos Cometas. Tchau, Del. Abraço. Um bom final de semana pra
0: você, Deus. Ok, Damiana, bom dia. Bom dia pra Calixto aqui do Quebra-Viola, né? Calixto tá ligado. Ô, Calixto no Quebra-Viola. Danado, hoje domingão também, hein? Não é ruim levar a família pra almoçar no Quebra-Viola, não, viu? É muito bom. Num dia de domingo, levar a família pra almoçar no Quebra-Viola, um churrasco do bom. Ô, churrascão bom danado esse do Quebra-Viola, viu? Ô, Neto! Neto. E sabe quem tá ligado também agora? Neto. Neto. Julival, um abraço pra Julival também, viu? Todo mundo ligado aqui na IPA UFM. Falar em Quebra-Viola, mandar um abraço pra Pedro também, pra Pedro Pagode. Toda essa turma, viu? Pagode, um bom dia, bom dia, bom dia. Bom dia com Jesus. Todo mundo sintonizado aqui na melhor. Cinco e cinco. Bom dia.

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2: Legal, agora 5h20. Bom dia, 5h20 na melhor estação do seu rádio, na rádio oficial do Forró.

0: Olha a hora, 5:21. Bom dia!
1: Bom dia, Del Júnior.
0: Bom dia.
1: Quem vos fala aqui é Machado dos Teclados.
0: Oh, é Machado.
1: Quero aproveitar esse domingão aí e mandar um bom dia pra Miro Barbosa, Gazo Ferreiro, Baião do Leite, Gélio do Frango aí em frente ao Arara, Alex Léo na Avenida, Guedes do Leite, Vancival Calixto, Calixto do Quebra Viola e Pagode também no Quebra Viola, Mário, o legítimo cachorrão do Brega, aí na Rua da Batateira, e sua esposa Dona Lia, Lió do Frango e Jai, meu amigo Rock do Herói, isso é especial, Rock do Herói, Rock Olinda aí no Centro de Abastecimento, Carlinho Rico, o rei das panelas na cidade de Ubatã, Dil Pezão, é Mica, o Chapa, Lourinho do Bicho aí, Lourinho Bicheiro, Cícero do Sindicato Delegado do Escadão e sua esposa, Dona Zoraide, Joca da Cerâmica, Gilbarrão, Joelso Passo, o Caçador de Onça e toda a sua equipe aí no boxe do Centro de Abastecimento, Índio do Bar, Regi Canador, Santana e Neta aí no Passagado, Lantiel, Roque da Viola, Pio da Tilápia, Beto do Caldo, Sopra o Vento e Zé aí ao lado dele também, Railda na Série Pebiretá, Dona Sofia, Lourdes, Santília, Dilson Cabeleireiro, Noel Cabeleireiro, também o Carlão, né, cabeleireiro, Panavoeiro aí, Gambá, tudo aí no Santa Rita, um abraço de Machado dos Teclados para todos os ouvintes desse programa maravilhoso, viu, velho? E o Brasil ontem para mim foi fraco, viu, meu? Viu, Del? Aquele Rafinha, aquele cara perde passe, aquele cara não faz gol, tinha que tirar aquele cara, rapaz. Jogou o tempo todo, velho. Agora o Vini Júnior ali sim, ali é um craque. Valeu, velho, um bom dia.
0: Bom dia, Márcio. É, Vinícius, tinha que ser, né, foi jogador do Flamengo, Vinícius, viu? Agora aquele Paquetá, se ele acerta aquele voleio, hein? Eita, você viu de voleio que o Paquetá deu? Rapaz, se pega mesmo na veia, meu Deus, o goleiro não via nem a sombra da bola. Aí entrava, furava a rede, eita, porque o chute foi 114 km por hora, o gol de Vinícius Júnior, de Vini, 114 km por hora. E se aquele de Paquetá, aquele voleio que ele deu assim dentro da área, se pega mesmo na veia, o goleiro ia furar a rede, levava todo mundo ali, até a trave levava junto. Foi bom demais. Bom dia, valeu Machado, bom dia. Vou mandar um alusão aqui, rapaz. Pra Lourinho, da sorte, aí no centro de abastecimento. Ei, Lourinho! Bom dia. Bom dia, Del Júnior. É Nilson, da Fazenda Joia Rara. Estou ligado na programação da IPA UFM. Eba! Toca aí pra mim um forró da Viviane. Pra nós, é aquela de todas as cidades, Viviane, né? Viviane. Vou procurar aqui já, viu? Quem tá mais aí? Olha quem tá aqui. Bom dia!
2: Meu Deus, né? Aquela é só namorador. Que Deus abençoa, né? Um bom domingo, né? Um domingo que a gente só tem que agradecer a Deus, né? Queria mandar um abraço pra minha mãe Sônia aqui. Um bom domingo pra ela, né? Que Deus abençoe ela. Tá tudo de bom na vida dela. E um abraço pra minha tia guerreira, trabalhadeira, direita, que nem tia Dai, hoje é difícil. Que Deus abençoe ela, dá um bom domingo a ela e a família dela. E um abraço pra minha prima Vitória também, que Deus abençoe, dá um bom domingo. Dá tudo de bom, essa menina inteligente e guerreira que ela é. Deus dá tudo de bom a ela. E mandar um abraço pra minha sobrinha também, da Fazenda Paqui, que eu gosto muito. Cristiane. Um abraço pra Cristiane, da Fazenda Paqui. Elias, da Fazenda Paqui. Rô, da Fazenda Pati, e minha cunhada Chiquita, da Fazenda Pati, meu irmão Quinho, da Fazenda Pati. E um abraço para minha amiga Dana Santilha, que Deus abençoe ela, um bom domingo a ela, tudo de bom, ela e a família dela, e todos de Itaúna, um bom dia, um bom domingo, e todos aqui de Piauí. Fica com Deus, tô na escuta, viu, Del Júnior?
0: Tô na escuta.
2: Manda um forrozinho aí pra gente aí.
0: Pronto. É, Alessandro tá ligado mesmo, viu? Bom dia, bom dia.
3: Bom dia, Del Júnior. Del Júnior, manda uma alusão aí pra meu filho Luan, que mora na Rua da Banca. Um alô para Zé Carlos, que mora no Santa Rita. Um alô para Vanessa, que mora perto de Barra do Rocha, minha filha. E um alô para Aline aí, na Travessa Rua Manso Félix. E um alô para minha madrinha, que mora aí no Bairro Novo. Oi, obrigado. E Deus abençoe.
0: Amém. Bom dia, bom dia. Arlete! Bom dia para você também, Arlete, ligada aqui na IPL FM. É, daqui a pouco a Arlete vai mandar também um áudio dela aí, vai mandar uma alusão pra Picolé, vai mandar uma alusão pra um bocado de gente, né, Arlete? E, danada, ela mandou, mas apagou, até tá preparando, prepara de novo aí, viu? Mandar aqui um alusão pra o pessoal que tá aí ligado, viu? Aí no centro de abastecimento pra Regis. Ô, Regis! Aí do restaurante da Márcia. E, danada, agora de manhã aquele friozinho tá fazendo. Olha, o sol quando sair também segura, viu? A gente vê um friozinho desse assim, bom, danado. Depois, quando sair também, vai ser quente hoje o dia, viu? É, domingão com solarado hoje, ei, danado. E meu amigo Regis já tá aí, ó. Aquele feijão, hein? Se quiser falar, aquela feijoada agora. É, aí no restaurante da Márcia. E danado, nem Regis. O feijão já tá aí, já no ponto, né? É, e a rabada, ó, também, e danado, ó, a fatada, eita, mocofato, mo, maravilha, aquele sarapatel com aquela pimentinha que Márcia sabe fazer, hein? Ô, pimenta, a pimenta é tão boa que dá pra comer ela pura, né? Vai, ah, é, mas é boa, é boa. E esse feijão branco aí, hein? É dobradinha, é? Olha, e danado, no restaurante da Márcia agora, hein? E coisa boa, vou comer, eu vou botar um forrozão aqui, vou aí comer esse feijão agora, viu? Aí no restaurante da Márcia, vou deixar só tocar aqui um forrozão aqui, legal. E vou bater esse feijão aí agora, viu, Regis? É, ô, coisa boa, bom dia, bom dia.

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1: Eita, 5:35.
2: Bom dia, Deus Mundo. Um ótimo dia abençoado por Deus. Eu gostaria de mandar um alô para meu vereador Picolé, para Fabiano, para Japão, para Luzia do Caminhão 23, para Cristina, para Sula. E um ótimo dia. Fique com Deus. Um bom final de semana. Um bom domingo. Que Deus te abençoe grandemente. E gostaria de ouvir Calcinha Preta. Fica com Deus.
1: Ok, Arlete, bom dia, Marta.
3: Bom dia, Del Júnior, bom dia a todos que estão ouvindo, né, a programação da FM Piauí. Eu gostaria de mandar um alô para Rosa do Fato, para Lô, para Carlos na Rua Pará, para Arlete, para CM, para Picolé, vereador Picolé, para Joel Passes e a equipe dele, Beto do Caldo de Cana, Patrícia aí da feira, tem o barzinho dela aí na feira, a barraquinha, né, que ela vende a bebidinha dela, e todo mundo aí que tá ouvindo a programação, e para minha irmã e para Osmar, lá na Terra Seca, todo dia de manhã ele escuta aí o programa, viu? Passa aí um forró bem gostoso aí. Aí sai rodada. E hoje vai ter bolinho de polpa, viu? Eu tô aí na feira, agora de manhã.
1: Ê, danado, é bom, viu? É, maravilha, viu? Mandar um alusão, rapaz. Eita, essa turma ligada, viu? Na IPL FM. Meu amigo Beto, a dupla do caldo de cana aí. Beto do Caldo e Zé do Caldo. Ê, Zé. Ô, Zé do Caldo, bom dia pra você, viu? Beto. Beto do Caldo também tá ligado, viu? É, aí no centro de abastecimento. Ô, caldo de cana bom danado, viu? Ei, danado, um bom dia, viu? Bom dia pra essa turma. Olha, Renato 71, viu? É, Renato 71. Eita, ô, Renato. Renato 71 tá ligado, hein? Vai de jipão hoje, hein? Vamos botar aquela capota, viu? É, porque, ó, agora a neblina tá boa, viu? Aquela molhadinha, molha, bota a capota. Mas depois, mais tarde, quando você, na volta, você já pode tirar a capota que o solzão vai apanhar, né? E Renato 71, bom dia, viu? Tá ligado aqui na melhor. Bom dia, bom dia. 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

0: Eita, bom dia, bom dia, bom dia para o pessoal lá em Almadina. Eita, molozão pro pessoal lá de Almadina, ligado aqui na IPA UFM. É o Zelito, né? Lá de Almadina. É Aurelino Leal, um abraço pra turma de Aurelino Leal também, viu? Olha, o pessoal em Banco do Pedro, é, Iuruçuca, né? Banco do Pedro, a terra do meu amigo Rock do Relógio. Aí em Banco do Pedro, pessoal sintonizado na IPA UFM. Eita, danado. Um bom dia, bom dia, bom dia, bom dia pra todos vocês. Eita coisa boa! Agora 5 horas e 40 minutos. Uma alusão vai para Nivaldo. É Nivaldo e Adeilda. Aí no Coculo, viu? Aí do Coculo. Ê, Nivaldo! Nivaldo e Adeilda. Ô, Adeilda! Ô, Nivaldo! Aí no Coculo. E só alusão para vocês, viu? Será que tá acordado a hora dessa, né? Aqui na cidade tá um friozinho gostoso. E na zona rural, hein? Hein? É, o friozinho é maior ainda, é dobrado o frio. Olha, um alôzão pra Gilvan, aí do Rio, Rio Preto do Costa, aí em Gitaúna, tá ligado, viu? Ô Gilvan, aí no Rio Preto do Costa, aí em Gitaúna. Um alôzão pra Dene e João Silva, em Acaraci. Também vai um alô também pra Valdemir, José, Tonho Gordo, Nego, né? Isaac, aí todos aí do Bom Sem Farinha na Fazenda Água Sul. Um abraço pro pessoal, tá ligado, viu? Olha, um alusão pra Edivaldo, aí no Ribeirão do Félix, pra Valdo Beiju, aí próximo ao Sertão. Ô Val, Valdo Beiju, fala em Beiju, hein? Ô Renato de Rosa de Tom Rico. Ô Renato, olha, esquece hoje não, viu? Já tô mandando um alusão pra Val aqui do Beiju, viu? É, aí próximo ao Sertão. Isso, aquele beiju, hein? É, ô Val, Renato vai chegar aí, viu? É, olha, um alôzão pra Gileno, aí no box 45, próximo ao pessoal da farinha, tá ligado? Ô Gileno, ei danado, aí não sei de abastecimento. Ô turma boa, viu? De manhã o povo acorda cedo, pra aí quem trabalha aí no dia de domingo, hein? Mais cedo ainda, tem gente que nem dorme, né? Em qual Juvenal Eletricista? Juvenal Eletricista não dorme. É, ele leva a noite toda, fica ligado, ele já sabe qual é o horário que eu chego aqui, né, Juvenal? Juvenal Eletricista? Ele já sabe qual é o horário. Ele fica no Beco das Frutas a semana toda. Você vai encontrar Val, Juvenal Eletricista. Tu pode ir ali no Beco das Frutas, ali onde tem a Consucred ali, na Rua 2 de Julho, não tem? O Beco do Valdemar, ali o Beco das Frutas. Você vai ver Juvenal ali, ó. Eletricista retado do bom esse daí, viu? Eita, nada, ele fica ali, ó. A semana toda. Pode chegar de manhã lá, viu? Tem que chegar de manhã, assim. Umas 7 horas ele já tá lá na área já, viu? 7 horas da manhã e Juvenal já tá por lá já. É. Olha, mandar aqui uma alusão pra Carlos de Carmerindo. Uma alusão pra Gene e Vanderlei aí no Santa Rita. Vai um alô também pra Ana Elisa, aí na Serra do Ouro, antes aí da garganta, viu? Tá ligado, viu? E toda essa turma ligado. Meu amigo Bracim, ô Bracim! Ei, danado, aí não sei de abastecimento. Ô Kel, cadê? Kel não mandou ainda, deixa eu ver se Kel mandou aqui o áudio. Ei, Kel do fato, cadê? Nada, Joilson, pertinho de Joilson também aí. Ei, danado, Joilson. E Gilvan da Romaria, olha rapaz, tá chegando na viagem da Lapa, viu? Ou tá chegando na viagem da Lapa. Agora em agosto, não. É, agora em agosto já tá completo já, viu? Isso. Mas pra setembro tem vaga. Você que tá interessado em ir pra Bom Jesus da Lapa. Ei, Romeiro bom danado, viu? Mandar um abraço a todos os Romeiros. Caravana Romeiro de Bom Jesus. Tão ligado. E a caravana aí de Romeiro de Bom Jesus. Nosso amigo Gilvan. Ei, danado. Tem vaga pra setembro. Para agosto já tá completo, o carro já tá cheio já, viu? Agora em setembro, se tiver interessado, é só procurar Gilvan. Gilvan da Romaria, Gilvan do Porco. Fica pertinho de Rosa do Fato aí. É, pertinho de Rosa do Fato. Aí no centro de abastecimento, você vai ver até ele botou um letreiro bem grandão, bonito assim, ó. Gilvan do Porco, assim, Gilvan da Romaria, tá bem no cantinho assim. Eita, você vai ver lá, viu? Dona Neinha! Alusão pra você também, ligado, viu? Eita, pra setembro. E a viagem da Lapa, a gente já tá em junho. Julho, Olha, tem gente que vai pra Bom Jesus da Lapa logo no finalzinho, né? Dia 31 de julho. É, um cai de Romeiro, manda um abraço pra Paulo Bento, Gazo Ferreiro, Caliço do Quebra-Viola, tá essa turma toda aí, viu? Tá todo mundo ligado aqui na Ibiau FM, ouvindo a Ibiau FM, um abraço especial pra toda essa turma, sintonizado aqui na Rádio Oficial do Forró, do jeito que a galera gosta, né? Não, bom dia, bom dia, bom dia. Um bom dia aqui pra Adeilson, aí na Fazenda Cachoeira Bonita. Eita, já tá ligado, viu, na programação da Ibiau FM, aqui próximo ao Baitaba. Ê, danado, e um Baitaba, ô Lió, rapaz, cadê Lió? Ô Lió, sai de Ubaitaba, vem pra Ibiau, daqui a pouco ele chega na feira, senão já chegou, não? Ô Jai, você vai abrir pra Lió, viu? Ele já tá vindo já, viu? Viu, Jai? Ô Jai, vai abrir lá o box, ou vai abrir o box lá, viu? De Lió, viu? Dá um abraço aqui pra toda essa turma, viu? Elias Teixeira, bom dia!
1: Bom dia, Adel Júnior. Gostaria de ouvir Eline e Julião Puxando Fogo. Ofereço pra todos os que estão sintonizados na melhor Ibiau FM.
0: Ei, danado, um bom dia, viu? Mandar um abraço especial pra essa turma ligada aqui na Ibiau FM, viu? Todo mundo sintonizado aqui na Rádio Oficial do Forró, do jeito que a galera gosta. Cadê, rapaz, aquela música boa? Eita, você tá lembrado daquele... Bom, é bom do forró, é? Eita, forrozão, monaná de bom!

0: Eita, coisa boa, é. Mandar um alusão pra essa turma ligada na Ibel FM, viu? E ô Zé Leão, um abraço pra você, Zé Leão, ligado aqui na Ibiaú, a toda essa turma, valeu pelo carinho da audiência. Um abraço também pra você, sintonizado aqui na rádio mais gostosa, mais ouvida da Bahia, sintonizado aqui na melhor. Bom dia, ó o Reginaldo, Reginaldo Encanador, hein?
1: Doutor Júnior, bom dia. Quem fala é Reginaldo Encanador, Baixo Santa Rita. Eu gostaria de ouvir a música de Amado Batista. E mando ali um alô para Dentinho, para Carlinho Rico em Batã, meu amigo Machado, Tom Gordo, para meu amigo Iraildo e todos que estão ouvindo o seu programa, viu? Um abraço.
0: Ok, Reginaldo Encanador, bom dia. Mandar um bom dia aqui pra você ligado na Ibiaú, viu? Bom dia.
1: Ah, Maranhão.
0: Opa, mas um abraço aqui especial, viu? Pra você sintonizado. Cadê, rapaz? É ele aqui, Rogério. É Rogério. Rogério Couto, né? Bom dia, Deus Júnior. Bom dia com Jesus pra você e todos os ouvintes, né? Estou na escuta da Ibiaú FM. É desde as 4h20 da manhã. Olha, tá ligado. Eu sou de Ibirataia. Meu nome é Beda. É Beda Couto. É isso mesmo. Toca pra mim uma música aí bem bacana. Eita! De Limão com Mel. Olha só, Limão com Mel. Um abraço pra você ligado, viu? Na Ibiaú FM, viu? Paulo Bento, Romeiro de todo ano. Ei, Paulo Bento, bom dia, Paulo.
2: Bom dia, Deus. O que temos para hoje?
0: Uia?
2: Viver a paz, a fé e a esperança. Bom Jesus da Lapa e Nossa Senhora das Graças, abençoe a todo esse povo querido de Piauí, Romeiros devotos do Bom Jesus da Lapa. Deus abençoe, meu amigo Del Júnior. Aqui é Paulo Bento, Romeiro de todo ano.
0: Ei, Paulo Bento!
2: Eu vou sair de carro aqui, viu? 10 minutinhos.
0: Ei, danado, é Paulo Bento, tá ligado? Vai sair. Ei, Paulo Bento tá acordado, acorda cedo, hein? Romeiro de todo ano. Ei, danado. Olha, mandar um abraço aqui para o pessoal que tá aí na sintonia, viu? Pra essa turma toda, viu? Todo mundo sintonizado. Um abraço aqui para o pessoal lá em Barra do Rocha e também tá ligado, viu? Um abraço especial para toda essa turma ligado aqui na melhor. Cadê, rapaz? Ah, deixa eu voltar de novo. Odel, bom dia, Del. Continua com o bonde do forró aí, bonde do forró. Você gostou de bonde do forró, vai? Eu também!

coisa boa! É bonde do forró na melhor. Bom dia, bom dia, bom dia! Legal, agora 6 horas e 10 minutos, bom dia! Pra você sintonizado aqui na rádio mais gostosa, mais ouvida da Bahia, é a rádio oficial do forró, do jeito que a galera gosta.

0: Bom dia! 6:11. 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Eu, mandar um abraço aí. Oliveira! Oliveira trabalha hoje, não. Ô, Guga, tem que botar Oliveira pra trabalhar dia de hoje também, viu? É, tem que botar ele pra trabalhar aí, viu? Mandar um abraço especial pra toda essa turma ligada, viu? Aqui da IPL FM é o Miro Barbosa. Miro Barbosa!
1: Alô, Del Júnior, bom dia. Mais um domingo na graça do Senhor Jesus Cristo, né? É, e eu quero enviar aqui, tô com uma listazinha de pessoas que me pediu alô, vou falar bem rapidinho pra não tomar o tempo, né? E tá aqui, ó, na bênção de Jesus Cristo aqui, aquele grande alô pra Gilene do Som, Val Pintor, Machado, esse tecladista de vergonha, responsa, Rock Relojoeiro, né? É, como eu sempre digo, né? O mestre dos relógios do centro de abastecimento e Piauí em geral, né? Joel do Som. É, rapaz. Então aqui vai também Joilson da Consucred, essa pessoa maravilhosa. Gracinha da Rua da Banca e Carquejo, seu esposo. Marilene, na Fazenda Bicinha, Picolé. É, o único vereador que você encontra aí na feira aí, o tempo todo é Picolé. Naciel Ramos também, vereador. Vânia Mané Jerônimo, lá na cabeceira do Bom Cefarinha, tá ouvindo teu programa. Abraço de Miro Barbosa. Gileno do Som, Zé Borracheiro, aqui na Horta Comunitária, Eliseu Pedeiro, José Naldo Cabeludo aí na Santa Rita. Ele tá ligado, ele liga o rádio cedinho pra ouvir o programa aí. Lourinho, o Rasta, né? Ei, Lourinho pintou aí, Lourinho é show de bola. Aquela abração aí, então, pra todas as pessoas ligadas. Um abração pro velhinho aqui na Horta Comunitária, minha esposa Sueli. E que Deus abençoe o dia de cada um e o seu dia também, Del, tá bom? Deus abençoe ricamente essa pessoa maravilhosa e humilde que você é.
0: E...
1: saudações de Miro Barbosa.
0: Tá, Miro Barbosa! Eita! Mandar um abraço pra toda essa turma, viu? Ligado, sintonizado aqui na Melhor. Bom dia!
2: Bom dia, meu amigo Del Júnior, bom dia, meu querido amigo. Rapaz, os forrós aí estão arrebentando, viu? Tô gostando desses forró que você tá colocando aí. Ô Del, quero mandar um abraço pra minha sogra, Dona Vera aí, nossa M, Dona Vera Lúcia. Um abraço pra meus queridos enteados Felipe e Fernando. Mandar um abraço aí pra toda essa galera do centro de abastecimento, viu? Pra essa galera Regis, meu amigo Pedro da Casa de Irene. Mandar um abraço aí para toda essa galera do centro de abastecimento. E um beijão para minha esposa Marlúcia, pro meu filho Antônio Benedito, Maria Alessandra. Alô, senhor Benésio, aí lá em Itapirama. Um abraço para o senhor Albenésio aí em Itapirama, seu, e pra toda essa galera massa. Alô, seu Dio aí, viu? Seu Dio aí no Matadouro. Um abraço pra Dio do Matadouro aí. Carrai Bufa na Retranca. Meu amigo Carrai Bufa na Retranca, a esposa dele. Pra essa galera massa. Mandar um abraço pro meu amigo Dai na Avenida São Salvador. Meu amigo grande da Avenida São Salvador, grande irmão de Thelma. Meu amigo Cuxa, meu amigo Zezé, viu? Pra toda essa galera, meu amigo Jaime Bom Cabelo. Pra toda essa galera massa. Alô, Joy. Um abraço pra meu amigo Joy. Meu amigo Joy eletricista, de amigo de Dai também aí. Meu amigo Joy, Bodin, viu? E a esposa. Pra toda essa galera massa que curte esse programa maravilhoso. Pra sua família em Portugal, viu? E eu gostaria de mandar um grande alô pra toda essa galera massa de Piauí. Essa galera que curte esse programa maravilhoso de todos os domingos. E eu gostaria de ouvir a música de Gamão Branca. Não é gatinho, não. Não é gatinho, não. Pode até gostar de leite, mas não é gatinho, não. Essa música é massa, viu, Del? E eu alô pra toda essa galera massa que curte esse programa, viu, Del? Que Deus abençoe todos nós. A bênção do Senhor esteja com todos nós. Que Deus abençoe esse programa maravilhoso.
0: Ei, danado! Beleza!
2: Deu um alô também pro meu amigo Machado, viu? Machado dos teclados.
0: Tá ligado ele, viu?
2: Esse Machado é gente boa demais, pra toda essa galera massa.
0: Machado, se não já tiver aí em Rock do Relógio agora, viu? Aí em Rock do Relógio, ei, danado. Rock tá aí, viu? Ô, Rock, um abração pra você ligado, viu? Aqui na Ipiaú FM. Cadê, rapaz? Deixa eu ver se Joelson já mandou aqui os aniversariantes de hoje. E... ô, Joelson Passo, cadê os aniversariantes? Porque agora, ó, Kel. Ô, Kel, tudo bem, Kel?
3: Del Júnior, bom dia. Bom dia com Jesus. Ô, Del, mandou um alusão pra todos os ouvintes da FM Piaú. E, ô, Del, eu te peço também aí, Del, passa uma musiquinha pra nós, um forrozinho de Edgar Mão Branca aí, Del. Rapaz, é... farejador de festa, viu? Com Edgar Mão Branca. Valeu, Del. Bom dia, Del.
0: Bom dia, bom dia, bom dia. Com Jesus, todo mundo ligado aqui na Ipiaú FM, viu? Um abraço especial para essa turma ligada aqui. Bom dia!
4: Bom dia, Del Júnior. Gostou do jogo ontem?
0: Bom, só era pra jogar melhor.
4: Mesmo, porque... na minha opinião, foi mais ou menos.
0: É só o segundo tempo que prestou
4: agora
0: um pouquinho.
4: Del, Aristóteles e Isabel, Fazenda do Povo, Del. E Cantarelli e Ed Clay aqui em Piaú, por favor, Del. É como todo domingo, né, meu filho? Bom dia, Del.
0: Bom dia, ei, danado, aí, Edivaldo, viu? Valeu, bom dia. Bom dia, eu também amo essa música, ei, danado, de bonde do forró, quem é que tá aqui ama? Maria é? Ei, danado, tá aqui, viu? Vanderlei, bom dia.
5: Bom dia, Del Júnior, vou dar um alô pra Joel, Matheus do Teiu, Aninha do Constância, Bebe Óleo.
0: Bebe Óleo?
5: E todos os ouvintes, pessoal da CM, todos que estão ligados na programação, da Júnior, programação que você faz para animar o Domingão. Toca um forró aí de Viviane, cidade em cidade, Del, bom dia.
0: Eita, nós já tô procurando essa música de Viviane. Ô, Xole, Xole, eu vejo. Eu ouço Xole tocar essa música todo dia. Ô, Xole, esse forró da cidade aí, Viviane, tá onde aqui na pasta, hein? E esse Xole acha é coisa, viu? Ele tá ligado, viu? Tá ligado. Bom dia, Del, é Manuel, aí da Fazenda São Pedro. Eita, na Fazenda São Pedro. Mandar um abraço pro pessoal aí da Fazenda São Pedro. Bom dia, bom dia.
6: Olá, Del Júnior, muito bom dia de domingão para você, bom dia para todos que estão com o radinho ligado, curtindo a Piaú pela internet, com certeza um ótimo domingo, um bom começo de semana, porque ontem foi final de semana e hoje é começo de semana, Del Júnior, é o mês do frio, da chuva, mês do São João, é o mês agora da Copa do Mundo, começou ontem pra gente, né? O Brasil começou empatando, o Brasil mal, jogou muito mal no primeiro tempo, velho, se a seleção do Marrocos aproveitasse aquelas oportunidades, o Brasil ia tomar um pau ontem. No segundo tempo que deu uma melhoradazinha. Primeiro tempo dependeu só de Vinícius Júnior. Segundo tempo que depois que mexeu, que melhorou, né? Agora eu vou te contar, viu, Del? Aquele time de titular do primeiro, que jogou no primeiro tempo, tá feio na fita.
0: Tá feio.
6: Se pegar uma seleção aí da seleção da França, uma seleção da Espanha, uma Argentina aí da vida, eu não sei não, hein? O Brasil tem que melhorar muito esse futebol aí, viu? Jogar uma bola, viu, Del? É isso, quero deixar um abraço aqui para meu amigo aqui, o Augusto, é o velho do rádio aqui na Imbiratória Fazenda Beija-Flor, em Algodão, para minha sobrinha Ana Lúcia, minha sobrinha Taliane, minha sobrinha Camila, minha sobrinha Yasmin, meu sobrinha Arley, meu cunhado Tobias, minha irmã Lita Jó, que mora na saída que vai para Gandu, tá também ligado aí, o pessoal da Pedra Branca, a turma da Fazenda Serra ali, o pessoal do Jacutinga, do Penedo, do Tabocal, a turma aqui também em Biratá, em Tocamento, Tesourinha, tá todo mundo curtindo o Del, porque Del Júnior é o cara da audiência, viu, Del? Não é à toa que você tá aí desde quando começou essa emissora, viu, velho?
0: Eita, danado, beleza! José Galo de Araújo, um abraço especial pra você, viu? Sintonizado aqui na Ipiaú FM, na Rádio Oficial do Forró, mas um abraço especial pra toda essa turma, viu? É, sintonizado na melhor estação do seu rádio. Eita, danado! Paulo Bento, Romeiro de todo ano, tá ligado, viu? Rapaz, cadê Paulo Bento aqui? E, ó Murilo, rapaz. Ô Murilo, vou botar logo de Murilo aqui, ó. Bom dia, Murilo.
7: Bom dia, Del Júnior. Eu quero desejar um feliz São João pra todos aí, viu? Principalmente pra Sival, Vilma, viu? Feliz São João, viu aí? Vim pra Tampinhama também, viu? Pra Coruja, Latera, Zé Popô, Neném, todos os meus amigos aí, Vardo, viu? Pra todos os meus amigos aí, um Feliz São João, desejo paz e tudo, que Deus nos abençoe, viu? E pra você também, viu, Del Júnior? Tô curtindo muito seu rádio, viu? Gosto muito de você, viu? Sempre vou ficar sempre se comunicando, viu? Desejar um Feliz São João aí, que Deus tá abençoando vocês todos aí, viu? Feliz São João aí pra todo mundo aí, pessoal de Itapirama, pai Piaú, todo mundo aí, viu? Feliz São João aí, viu? Principalmente também pra você, viu, Del Júnior?
8: É quando todo domingo, né, meu filho? Bom dia,
7: Del. Bom dia, Del Júnior.
0: Bom dia. Lança
7: uma música aí, de forró aí.
0: Aí, é, esse é Murilo, filho de Doutor Luiz, na Fazenda Santa Luzia, ligado, sintonizado aqui no forrozão da Ipiau FM deste domingão maravilhoso, né? Ô, coisa boa, tá ligado na Ipiau. Se acordar de manhã cedo, num domingo, dá um trabalho nesse frio pra levantar, não dá não? É? O Eugênio e Dona Marisa, aí no Japão Mirim, casal 20, viu? Tão sintonizado também, viu? Eugênio e Marisa. Ei, danado, bom dia, bom dia. Ô, tá.
9: Bom dia, Del, tudo bem com você? Tudo em paz? Joia. Aqui é Rita, da Cebira Taia. Gostaria de ouvir a música de Mulheres Perdidas, qualquer uma. Eu ofereço para meu filho Tiago, para Irandi, Dona Marlene, Aniano Constância, Zé da Cocada, Nanó Pintor, vai para Eliane Jequié. E vai um cheiro para você, um bom final de semana para nós.
0: Legal, um bom final de semana para nós. Bom dia, Del. Aqui é Edu Santos. Tô ligado num programa. Eita, que seleção feia ontem, hein? Ei, danado, viu? É, ele tá falando aqui, viu? Deixa eu ver. O jogo é... Não jogou nada, concordo com você. Isso, né? Edu Santos. Misericórdia. Tem que melhorar bastante, viu? Esse time aí do Marrocos é bom, viu? Brasil não jogou nada. É o Edu Santos que tá falando aqui. Não jogou nada mesmo não, viu? Só foi jogar um pouquinho no segundo tempo. Um pouquinho, foi que melhorou. Agora, se não fosse Vinícius Júnior, hein? Com aquele golaço. Tinha perdido, viu? E se aquele chute, aquele voleio que Paquetá deu... Se pega na veia, hein, Edu? Se pega na veia, entrava goleiro, entrava trave, rede, entrava tudo. E danado, deu um voleio danado. É quase, viu? Era o gol da virada, mas vai vir mais gol assim, viu? Vai vir uns gols assim, bonito de voleio, de bicicleta, tava aquilo. É, todo mundo ligado, viu? Cadê Paulo Bento? Ô, Paulo Bento, rapaz, bom, né? Aquela mensagem de Paulo Bento. Ê, Paulo Bento, vou passar aqui, viu? Aqui, ó.
10: Bom dia, Deus. O que temos para hoje? Viver a paz, a fé e a esperança. Bom Jesus da Lapa e Nossa Senhora das Graças, abençoe a todo esse povo querido de Piauí, Romeiros devotos do Bom Jesus da Lapa. Deus abençoe, meu amigo Del Júnior. Aqui é Paulo Bento, Romeiro de todo ano.
0: Eita, Romeiro de todo ano, Paulo Bento, rei danado. Falar nisso, olha, Gilvan da Romaria, rei danado, ele tá saindo dia 31 agora de julho, viu? 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Ô Rosa, Renato, ô Lu, como é que tá tu? Bom dia, essa turma ligada aí no centro de abastecimento, todo mundo sintonizado, viu? Ei, danado, e é pra lá que eu vou, eita coisa boa!

0: Beleza, estamos aqui. As carrocinhas tradicionais de Bom Jardim da Lapa, onde a gente tem 25 viagens aqui e sempre eu vou visitar o Rio São Francisco. A música já diz: vou visitar o velho Chico. Estamos juntos aqui com o Rio do Mar.
1: A Roquinha aí, rapaz. Ei, danado.

0: É pra lá que eu vou, e é pra lá que eu vou. Eita coisa boa! Eita farejador de festa!
1: Alô, minha gente forrozeira! Vai eu farejando festa! Olha o cheirinho de festa no ar!
0: 6:28!

0: Eita, coisa boa. Ô, Lu, bom dia, Lu. Tá ligado, tá ligada.
1: Deu. É, manda alô pra tia e pra... pra Luzia e pra... Chiador. Passamos aquele forró aí.
0: Eita, ô, Chiador. Ei, Chiador, tá ligado também, viu? Rosa do Fato, Chiador, Tom Henrico. Eita, Netinho aí, ô Netinho. Ei, danado, Lioge chegou aí já. Ô, Jai. Ô, Jai, tu já abriu já pra Lioge? Lioge já chegou aí já. É? É? Ah, é, rapaz. Olha, mandar, o Joel chegou aqui, rapaz. Joel Passos. Ei, danado, eita. Bom dia.
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3: Bom dia, meu amigo Del Júnior. Bom dia, ouvintes da Ipiaú FM. Cheguei, Del. Tava numa caminhada. Botei água no fogo aqui, fiz um café e agora falar pra você quem aniversaria hoje, né? Hoje é aniversário, dia 14 do 6, domingo, é nosso amigo Antônio Costa, o homem da Nova. Hoje é aniversário de meu amigo Cabeça, o marido de Sandrinha, Cabeça das Polpas Doce Mel. Ana Clara, a neta do meu amigo Val aí da Casa de Farinha. Hoje é aniversário de Sofia Mel, aí na Invasão. E Dona Natália, lá da Serra Verde, no município de Itajibá, a tia de Pio da Tilápia, completando idade nova hoje. Hoje tem festa, hoje tem comes e bebe. Hoje tem meio aniversário do Coronelzinho de Cristo, viu? Iraildo Filho, filho do nosso amigo Iraildo, completando idade nova hoje. Hoje é aniversário de Luciana, que é a esposa de Bonfim Motorista, completando idade nova hoje. Del, muito obrigado por tudo, que Deus te abençoe. Um abraço para minha amiga Marli, meu amigo Rock, e todo esse povo aí, né? Prepara, viu, Kel? Prepara, Joaílson, aí no fundo aí que... o Matador de Onça tá chegando essa semana com a fé em Jesus. E essa semana, Del Júnior, nós vamos comer bolo, sabe aonde? No Bom Sem Farinha. Prepara, Adriele, prepara, Pedro Henrique, prepara minha amiga Alda, prepara os comes e bebe aí, que vai essa semana, vai ser aniversário do nosso amigo Tom Gordo. Bom dia, Del, tô aqui suave, ouvindo a FM, essa potência, Del Júnior, que Deus abençoe, que Deus ilumine. Um abraço pra minha amiga Marli, que é viciada do programa. Bom dia, Del. Bom dia com Jesus. Essa semana eu tô aí pra lhe dar um abraço.
0: Eita, Joel! Eita, daí, ó. Olha você que está aniversariando hoje. Sinta-se parabenizado pela rádio mais gostosa, mais ouvida da Bahia. Parabéns! Parabéns pra você também!

0: Ê, danado, ó, Pedrão aqui. Ô, Pedrão, aí do Batista Reis, hein? Ei, Pedrão.
1: Bom dia, Del. Bom dia para os ouvintes da IPL FM. Aqui é Pedrão, Batista Reis, Del Júnior. Vamos acordar o povo, Del Júnior. Acordar seu gordo aí na fazenda, a fazendeira. Gazão aqui na horta, Kel do Fato, Rock do Relógio, Lourinho do Bicho, Paulão no Guloso, Luiz Figa, Alex da Avenida, os pedreiros aí também, Zezé Pedreiro, e pescador mentiroso, né, gente, pra acordar hoje, viu? Bora, meu povo, acorda, bora pra feira comprar fato. É, a todos aí, gente, daqui a pouco também o forró da Casa de Irene, né, Deus?
0: Dei.
1: A galera gosta aí da Avenida aí, né? Passei ontem aí, ouvi, parece que foi o forró da Casa de Irene na Avenida. Tamo junto, meu povo, um abraço.
0: E danado, um abraço aí pra todo mundo. Ô Beto do Caldo, bom dia aí, Beto, a dupla do Caldo aí. Beto do Caldo e Zé do Caldo. Eita danado, aí, ó, caldo de cana gostoso, delicioso esses daí, viu? É, um abraço especial pra toda essa turma, viu? Sintonizado aqui na melhor. 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

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Seis e trinta e sete, 6:37, você ligado na melhor, hein? Quem disse que não tem, hein, Pedrão? Quem disse que não tem? Ah, o forró da Irene, é na casa de Irene, em ritmo de forró.

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0: 6h52, Ripia UFM, a rádio oficial do forró. Olha, alguém perdeu uma chave de carro. Essa chave de carro aqui é canivete, aquela, né? Chave de carro canivete. A gente aperta o botão assim, ó. Abriu, ó. É uma chave, ela é preta, viu? Parece um pendrive gigante, né? É uma chave de carro canivete. Tá aqui na FM Piauí, ó. É de alguém. Essa chave é cara, essa chave é cara. Você perdeu uma chave do seu carro, tá aqui, viu? A gente aperta o botão aqui, ó, ó, ó, ouça só. Ei, danado. Aí é a chave de carro canivete, viu? Tá aqui na FM. Foi perdido e já foi achado, já, viu? Já foi encontrado. Deixa eu apertar de novo o botão aqui, ó. Ei, danado. É uma chave de carro canivete, tá aqui na FM. Você que perdeu. Tá doido atrás, uma chave deve custar mais de 1.000 conto pra fazer uma chave dessa, viu? Ou 2.000 por aí. É, mandar um abraço especial, viu? Bom dia!
1: E aí, Del, tá tendo as cartelas aí? Essa semana eu vou pegar umas boas cartelas na tua mão aí.
0: Eu tenho, é a rifa. É, lá de algodão, o algodão da sorte vai correr de sábado, viu? Dia 20, é o algodão da sorte. Ê, danado, você não pode perder, viu? É, um abraço especial aí pra Nicinho. Do bingo, tá aí sempre ouvindo a nossa programação. Um abraço pra você, viu, Nicinho? Esse bingo vai correr no dia. Tem uma Bros 0 km, o motão bonito danado, viu? Quem ganhar vai se dar de bem, viu? Ô Zelito, bom dia, Zelito.
2: Bom dia, Del, mais um.

0: não, viu? Ó pipoca, ô pipoca, bom dia.
1: Alô, Del Júnior. Como é que tá você, meu brother?
0: Beleza.
1: E Renato. Manda alô pra Renato aí, de Rosa do Fato, viu? E Rosa, e Lu. E meu parceiro Falcão, Marlin, Baltapeceiro. E o Faísca. Pensa se o Faísca gostou do jogo. Baltapeceiro e Jarlene de Birataia, aí Chiquinho. E meu primo Astro de Birataia, viu? Ele é flamenguista, doente. Ele é seu fã. E mandar alô pro meu brother Ivan Nascimento e o meu brother Scholli, viu? E seu parceiro Zé Gomes. E bota um forró bem legal, viu? Que a galera gosta.
0: É, Rita. Bom dia, Del Júnior. Ê, danado. Manda um alô aí pra nós, aqui na Irmã Dulce. Deixa eu ver aqui. E para Dorme em Pé. Ei, danada. Rafaela. A Xuxa. Aí da gata, né? E um bom dia para Rock da Viola. Ei, Rock da Viola. Aí na Irmã Dulce. Rock do Relógio. Um alusão para você também. Rock do Relógio. Olha a Dona Santilha chegando por aqui. Dona Santilha.
2: Bom dia, Bel. Bom dia. Quem tá falando aqui é Santa. Ô, Bel, tô mandando um alô aqui pra meu querido Vampiro. Deus proteja ele.
0: Ô, Vampiro.
2: Vida, saúde. E também tô mandando um alô pra o açougueiro aí, Picolé. Que Deus esteja no comando da vida dele também. Que Deus nos proteja. Um alô para todos. Para seu Carlinho na Rua Pará e Moça. Para a Delícia aí, cabeleireiro na Rua Aurora, para Dedéu do Tiosco, para Dedéu do Tiosco, para Machado dos Teclados, para Lió aí na
0: Lió do Frango.
2: Para Lió do Frango, aí na Baitaba. Deus também esteja livrando ele todos os maus. E se puder, não sei se vai dar tempo, mas eu queria que tu tocasse aí pra mim, Romeiro de Todo Ano.
0: Oh, não dá.
2: Para nos alimentar nesse lindo cântico. E você, eu desejo toda a felicidade para você e família. Deus continue lhe abençoando também, Deus. Então, bom dia, Deus.
0: Bom dia, Dona Santilha. Bom dia, bom dia, bom dia. O Fábio por aqui, o Fábio quase não sai, né, Fábio?
3: Bom dia, Del Júnior. Mandar um alô aí pra Buíca em Travessão, pra Rock da Viola aí, Piaú, pra Pio da Tilápia aí, o Vaqueiro, pra Babão, Tubaína, Baltapeceiro e pra todos os ouvintes. Del Júnior, se possível for, passa a música de Samarica, parteira aí com o Luiz Gonzaga.
0: Não dá tempo, mano. Estado
3: da Página Nova Esperança, município de Ubaitaba. Rapaz, a seleção brasileira, meu irmão.
0: Tá mal.
3: Eu não tenho esperança, não, viu? Aquele jogo de ontem. Vou te dizer um negócio, viu? É de deixar a gente nervoso.
0: É, ô Fábio, não vai dar essa Samarica parteira, essa música é grandão, viu? Grandão. E o tempinho já tá pequeno aqui, viu? Não dá tempo não, nem pra passar. Deixa eu ver se tem mais alguma coisinha aqui. E, rapaz, 6h57, 6h57 minutos. Bom dia, bom dia, bom dia, bom dia, bom dia. Ô, Gil! Ei, Gil! Eita! Gil! Um abraço pra você, Gil Moto Táxi. Aí ele fica em Permínio ali, né? É, bom dia, Del Júnior. Eu vou querer o bilhete. Pronto, Gil. Aí, eu vou passar aí agora. Aquele limãozinho aí, em Permínio, tem. Ó, prepara um limãozinho daquele, viu? Aí que eu vou passar aí, viu, Gil? É, mandar um alô aqui. Eu vejo aqui os nomes pra Gil, que tá ligado. É, Giovanni Carvalho dos Santos, na Fazenda Santo Antônio, no Japumirim. Josevaldo Santana, Sansão, na Fazenda Santo Antônio, também no Japumirim. Opa, beleza. Vou te mandar as fotos dos números. Estou aqui. Valeu, Gil. Um abraço aqui, viu? Tô vendo aqui, Gil. Gil tá sendo sintonizado, viu? Um abraço aí pra toda essa turma, sempre ouvindo a nossa programação. Acabou, gente. 6h58. Vem o programa Jesus, Tu És da Minha Vida.

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0: Bom dia, meus queridos amigos, sejam bem-vindos ao programa Jesus, Tu és a Minha Vida. É um programa de fé e esperança que vem anunciando o retorno do nosso Senhor e Salvador Jesus Cristo. Meu amigo, minha amiga, meus ouvintes, Jesus está voltando. Talvez você não acredite, talvez você não aceite, mas a verdade é esta. Os acontecimentos estão todos se cumprindo e Jesus está voltando. E quando Jesus diz que ele vai voltar, a promessa é dele e ele vai voltar. Talvez você não acredite, né? Mas Jesus vai voltar. Agora se prepare para esse grande encontro, que é o maior acontecimento de todos os tempos. É a volta de Jesus nas nuvens do céu, com todos os anjos, viu? Vai impactar este mundo. Jesus está voltando.
1: Essa é a nossa grande esperança, Gil. Eu sou muito sincero em dizer que é um motivo pelo qual eu tenho para a vida, porque são só provas, tribulações, tantas, a gente acompanha os jornais, tanto lido ou nos telejornais ou aqui ouvindo os programas de FM AM, o que a gente percebe é que é uma tragédia após a outra. Então não tem sentido a gente ver um mundo de provas, de dificuldade, sem uma esperança de um novo céu e uma nova terra, conforme diz em Apocalipse capítulo 21, 22,
0: e querer viver mais tempo aqui.
1: Então que o Senhor nos abençoe e nos dê essa sabedoria de enxergar que nós estamos aqui nesse mundo, mas nós não somos do mundo.
0: Não somos do mundo.
1: Vamos orar, falar com o nosso Pai do Céu.
0: Glória.
1: Querido Deus, eterno Pai, nós louvamos e glorificamos o teu santo e poderoso nome, meu Deus, porque de uma maneira muito especial, muito maravilhosa, o Senhor tem falado com aos nossos corações, às nossas mentes, através da tua santa palavra, a Bíblia, nos dando ciência e consciência de que a nossa esperança não está aqui nesse mundo, mas sobretudo está no mundo por vir, aonde Jesus virá estabelecê-lo eternamente, ó Pai.
0: Amém.
1: Rogamos por misericórdia e com perdão dos nossos pecados, que o Senhor possa nos moldar, possa moldar o nosso caráter conforme a tua santa vontade, nos orientar e nos guiar para que possamos fazer a tua vontade, não a nossa, para que no fim de todo esse processo nós possamos, pelo sangue de Jesus Cristo, sermos salvos para morarmos 1000 anos no céu e a eternidade no novo céu, na nova terra, Pai. Fica conosco, dá-nos sabedoria para falarmos e ouvirmos a tua palavra nesta manhã, no nome de Jesus, Senhor.
0: Amém.

0: Muito bem. Hoje, nós não estamos tendo aqui a irmã Raimunda. Não sei o que aconteceu, né? Se ela viajou, se não viajou. Mas, falando sobre saúde, você sabe que muita coisa acontece porque você busca. Olha, por exemplo, você quer ter boa saúde? Para de fumar. Você quer ter boa saúde? Para de beber. Beber vinho, beber álcool, viu? Para de beber, porque não te leva a nada. Você já ouviu dizer que a cachaça deu uma camisa para você? Tu já ouviu dizer isso? Não. Então, meu filho, se a cachaça não te dá nada, só tira do teu bolso, porque esse amor por ela, se fosse uma mulher que lhe tratasse bem, aí sim, você deveria ter amor por ela. Mas cachaça só te faz mal, só te leva para a boca do buraco. Não te leva para lugar nenhum. Fica fazendo de você um palhaço, viu? Um macaco pulando de galho em galho, fazendo graça para os outros rir, e muitas vezes até você fica ridicularizado. Por causa de quê? Por causa da cachaça. Então é melhor parar. E diz a Bíblia o seguinte, que aqueles que são vencidos pelo álcool não é sábio. Na realidade é. Se fosse sábio, não fazia essas coisas. Não é, Gabriel?
1: Veja, quais são as consequências do uso? Eu vou lhe assustar um pouquinho, Gil. Do uso da bebida alcoólica, ela causa no corpo humano. O álcool é uma substância que ele ataca diretamente o fígado.
0: O fígado?
1: É o fígado. O que acontece? Depois de um certo... o álcool, ele faz um processo... Eu não vou ter a terminologia da medicina correta, mas eu vou usar uma linguagem popular. Ele age como se ele estivesse cozinhando aos poucos o fígado.
0: O fígado.
1: E aí isso vai gerando vai criando uma certa debilidade que vai, dependendo do uso, da intensidade, causa a chamada cirrose hepática.
0: Cirrose.
1: Cirrose hepática, né? A cirrose hepática é o falecimento mesmo aos poucos do fígado, aonde ele começa a sair do estado. Ele já é meio, como todos bem sabem, né? Isso. E ele começa a virar uma substância parecendo lama. E aí ele começa a perder as suas funções de purificação do sangue, etc., até que a pessoa ela pode ir a óbito. Eu já tive alguns parentes que beberam muito, que chegaram a esse ponto. Agora, eu lhe falei que ia assustar, sabe por quê, Gil? Não é só apenas o álcool, sim. Ele é uma das substâncias mais agressiva mesmo. Além de destruir os neurônios, sim. Porque assim, quando uma pessoa ela fica embriagada, ela perde o seu estado de lucidez, ela perde um pouco do equilíbrio, ela perde um pouco da coordenação motora, ela fica mais lenta, ela muda às vezes de humor, fica mais agressiva, alguns, né? Alguns poucos, outros ficam calados, enfim, ela muda mesmo o cérebro. Esse ataque do álcool, além de ser direto no fígado, também é nos neurônios, no cérebro.
0: O cérebro.
1: Faz uma sensação que para alguns, eu nunca fui de beber, enfim. Mas já experimentei há muitos anos atrás, mas eu nunca bebi assim. Nunca fui beberrão, por assim dizer. Mas assim, vocês causam uma sensação aparentemente de tranquilidade, mas é na verdade um estrago que faz, destruindo os neurônios. E acreditem, isso é científico também. Os neurônios são as únicas células do corpo que não se reconstituem. À medida que eles vão morrendo, eles não são reconstituídos. Agora, botando na parte que eu falei que queria assustar. Uma certa feita, eu estava fazendo um check-up e eu estava em um médico em Jequié e ele olhou para mim e falou assim, rapaz, ele fez uma ultrassom do abdominal total e ele falou assim, olha, rapaz, você bebe demais. Você está bebendo muito. Eu falei, doutor, eu sou cristão há muitos anos. Ele virou para mim, nem perguntou, gente. Falou assim, então pare de comer pão.
0: Vixe.
1: Ele não perguntou se eu comia pão. Foi incrível aquilo. E eu, na época, agora bem menos. Veja que a gente come certas coisas achando que não está fazendo mal, né?
0: Não está fazendo mal.
1: O pão é tão nocivo quanto o álcool para o fígado. É. Aí ele, pare de comer pão, porque você já está com pré-cirrose. Veja, rapaz, agora assim, tem o pão integral, que já é bem menos, é mais tranquilo, né? Então assim, Gil, a gente às vezes erra muito, se maltrata por falta até de conhecimento. Esse é o objetivo do momento da saúde que tem no programa aqui, é esclarecer algumas coisas. Pois ele me disse isso, e daí pra cá eu e meu pai, a gente tinha esse vício, né, de muito pão, mas a gente começou, eu mesmo diminuí de forma significativa, e hoje faço mais uso do pão integral.
0: Do pão integral,
1: porque as fibras, elas não são nocivas, né, do pão integral, e elas ajudam no processo de evacuação do intestino e etc. Certo. Então, Gil, tem essas questões de, além de estragar o álcool, no caso, né? Voltando para o álcool, né? Além dele, estraga não só a saúde, como detona o bolso.
0: Também.
1: Porque quando a pessoa normalmente começa, ele vai parar...
0: É difícil.
1: É um problema.
0: Mas assim... Mas, meu amigo, o conselho que eu tenho a dar a você é o seguinte: se algo está te prejudicando, pare. Se algo não te faz bem, pare. Entendeu? Se você está indo por uma estrada e sabe que a estrada está errada, pare e volte. E o que é importante é isso, é você saber, ter inteligência, ter sabedoria de voltar, dar um passo para trás, para que você viva bem. E o nosso desejo é esse, é que você viva bem e viva com saúde. Vamos refletir?
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3: Mateus capítulo 13, versículo 44. O reino dos céus é como um tesouro escondido num campo. Há alguns anos, o geólogo Dr. Williamson fez uma expedição à Tanzânia. Certo dia, ele se encontrou em uma área deserta e enveredou por uma estrada arenosa. De repente, sua caminhonete de tração nas quatro rodas parou numa área pantanosa com lama até a altura dos eixos. Sem muito entusiasmo, o geólogo começou a remover a lama ao redor dos pneus. Enquanto cavava, a pá tocou numa pedra. Sendo geólogo, ficou curioso para ver que tipo de pedra era. Tomou a pequena pedra e começou a limpá-la da lama. Quanto mais limpava, mais empolgado ficava, não acreditando no que estava vendo. Quando a pedra finalmente ficou limpa, o Dr. Williamson não pôde conter a alegria. Tinha nas mãos um diamante. Qualquer diamante seria uma surpresa nessa situação. Mas o Dr. Williamson encontrou o que se tornou conhecido como o diamante rosado da Tanzânia. Hoje, esse diamante está engastado no cetro do rei da Inglaterra. Como no tempo de Jesus não havia bancos nem caixas fortes, as pessoas enterravam seus pertences valiosos porque temiam que, numa guerra, os inimigos se apoderassem deles. Mas o ponto dessa parábola do tesouro escondido é este: o homem encontrou alguma coisa tão valiosa que decidiu vender e se desfazer de tudo o que tinha para comprar o terreno onde encontrar o tesouro. Ficou tão empolgado que se dispôs a fazer qualquer coisa, como quando alguém quer comprar algo especial, uma bicicleta, uma moto, um computador, e está disposto a chegar ao ponto de se sacrificar. Também pode ser um carro, uma casa ou um objeto especial pelo qual o comprador está disposto a cortar muitos extras para conseguir o que quer. Jesus compara o Evangelho ao tesouro escondido, porque há imensa riqueza que ainda não descobrimos. Temos estado a trabalhar, por assim dizer, próximos da superfície, enquanto ricos veios de ouro estão mais embaixo, para recompensar aquele que cavar em sua procura. O tesouro não tem nenhum valor se você não o abre nem o utiliza. Podemos perguntar: que proveito tem para mim? Que diferença vai fazer? Ou uma pergunta melhor: que diferença deveria trazer o tesouro do Evangelho à minha vida? Reflita sobre isso no dia de hoje e ore comigo agora. Querido Deus, ajuda-me a buscar com determinação aquilo que realmente importa, os tesouros preciosos de Tua Palavra. Por favor, em nome de Jesus. Amém.
0: Amém. Meus queridos amigos, queridos ouvintes, você de longe e você de perto, você está ouvindo agora Gilberto. Meu amigo, minha amiga, que bom é estar falando com você. Saber que você acordou cedinho, ligou seu rádio para nos ouvir. E eu só posso dizer a você, muito obrigado pela sua audiência. Continue nos ouvindo. Continue nos dando esse prazer, essa alegria de estar sempre conosco, ok? Pois é, o pessoal disse, você não mandou um alô para mim? Olha, digo para você uma coisa, faça um bilhetinho, entregue aqui na rádio. Programa Jesus, Tu és a Minha Vida. Pronto, e você vai ouvir o seu nome. Nós vamos falar o seu nome. Mas enquanto você não mandar, nós estamos mandando um alô para Acaraci. O pessoal de Acaraci, nosso muito obrigado pela sua audiência, meu querido amigo. Ô Gilberto, nosso abraço para você e a esposa. Que Deus continue abençoando vocês. E também Dário Meira, ô Dário Meira, nosso abração, meu querido. E Bitupã, também nos ouve, nos está sempre na escuta do programa. Que bom é saber que você é o nosso ouvinte. Agora, para melhorar, você faça uma cartinha, faça um bilhetinho e diz: eu sou ouvinte do programa Jesus, Tu és a Minha Vida. Aí vai o nome, endereço, somente isso, na fazenda que você reside, onde quer que você esteja nos ouvindo, mande um bilhetinho para a gente, para nós falarmos o teu nome, ok? É muito bom. Você de Birataia, o nosso abração é você de Birataia também. O Anderson, nosso abraço, meu querido, que Deus continue te abençoando. Você e as igrejas aí de Birataia, a todas as igrejas. Também a igreja de Gandu, ô Gandu. O Florisvaldo, nosso abraço, meu amigo, que Deus continue abençoando você. Que Deus abra as portas da saúde, as portas do trabalho, as portas que te faz bem, que Deus quer dar para você, que as portas sejam abertas. Agora também a Ibirataia, algodão, nosso abração aí para o pessoal de algodão, que está na escuta do programa Jesus, Tu és a Minha Vida. Que bom é saber que você, meu amigo, minha amiga, sentou um pouquinho aí para nos ouvir. Você sentado, você que está deitado, não importa. O importante é você estar com seu radinho ligado, ok? Você de Aiquara, a Iquara, você, Nova Iquara também, eu creio que está nos ouvindo. O nosso abração para você. Que Deus continue abençoando. Terezinha, Itaibó. E também Mutingui. Lene, nosso abração, Lene. Que Deus continue te abençoando. A todos vocês que estão na escuta do programa Jesus, Tu és a Minha Vida, o nosso abraço. O pessoal daqui de Piauí, dos vários bairros que estão nos ouvindo neste momento, que Deus continue te abençoando. Você da exposição, você do ACM, você aqui da Central, todos vocês que estão nos ouvindo, a todos vocês o nosso abraço. Niel está mandando um abraço para todos os nossos queridos amigos ouvintes. O Niel, onde é que você esteja, Deus está te abençoando. Eu acredite no poder e na misericórdia de Deus. Bia, você tem alguém para você mandar um alô?
1: Na verdade, Gil, eu quero dar um alô para todos que estão nos ouvindo, especialmente os rádio ouvintes aqui de Piauí.
0: Sim.
1: No primeiro domingo, como eu lhe falei há pouco instante, de julho, nós começaremos uma série especial de nove mensagens aqui na igreja ao lado da fundação, que nós começamos com a Igreja Central de Piauí, da Igreja Adventista, né?
0: Sim.
1: E serão nove pastores diferentes.
0: Que bom.
1: Virão pastores de Itabuna, vários pastores de Itabuna, o presidente da associação da Igreja Adventista, os secretários, os departamentais. Nós estaremos tendo uma série de mensagens muito especiais. Não que esses homens, nós não iremos adorar esses homens, esses são homens de Deus que trarão a palavra do Deus vivo. Então, assim, é um convite que eu quero fazer, e eu vou estar pedindo para fazer no próximo domingo também, que está mais próximo, a partir do primeiro domingo de julho.
0: Julho.
1: Vamos começar em julho e vamos terminar lá para o meio de setembro. Domingos especiais com mensagens, homens de Deus, pastores há mais de 20, 30 anos, homens que fazem parte da nossa...
0: De muita experiência.
1: De muita experiência, Gil. Então, assim, eu já tenho esse cronograma, nós temos esse cronograma já, e eu quero convidá-lo para você tirar pelo menos um domingo, a partir das 7h15 da noite, aqui na Igreja Central. O culto vai até no máximo 8h30, 8h40. Tire um tempinho para você ir ali, abrir a palavra de Deus e ouvir o Assim Diz o Senhor.
0: Isso é importante. Assim,
1: só pastores estarão pregando, serão nove pastores, Gil.
0: Todo domingo?
1: Todo domingo, um por domingo vai estar aqui pré-fazendo as mensagens.
0: Amém.
1: Na Igreja Central. Então eu quero convidar todos vocês, hoje nós teremos também aqui na Igreja Central um irmão nosso que sempre vem aqui fazer a mensagem, que é o irmão Arnaldo.
0: Arnaldo.
1: Ele vai estar pregando lá hoje na Igreja Central. O Arnaldo, ele também é bacharel em teologia e vai estar compartilhando aqui a partir das 7h15. E eu quero convidá-los, vá lá à igreja, vá ao culto, adorar a Deus e aprender mais um pouquinho da sua palavra.
0: A palavra de Deus.
1: Certo, Gil? Esse é o meu convite especial. Mandando abraço para os irmãos Gilbatã, tem o irmão Domingo, a irmã Marinalva, são irmãos nossos que você não conhece, Gil, ainda.
0: Sim.
1: Mas são irmãos que me remontam à minha infância e que estão ali todos os domingos, eles ouvem a gente. Tem a nossa irmã Rita aqui no Santa Rita, no bairro Santa Rita. Tem vários irmãos nossos, a mãe do nosso irmão, um colega meu, professor Osimiro. Ela todos os domingos ela para esse horário para ouvir. Por que a gente cita esses nomes? Porque assim, você não está perdendo um tempo, gastando um tempo, você está tendo um tempo de investimento, que é um tempo onde você está separando para Deus.
0: Exato.
1: Então todos os domingos, pelo menos os domingos, né? O certo é todos os dias, mas separe esse momento para você ouvir a palavra. Nós louvamos a Deus porque nós temos vários irmãos, irmãs, amigos em Cristo, irmãos em Cristo, que sempre estão ouvindo a sua palavra,
0: De Deus.
1: Aqui no Jesus, Tu és a Minha Vida, né, Gil?
0: Exatamente. Aproveita falando em Ubatã, me lembrei da irmã Daci. Ô Daci, rapaz, faz tempo que eu não te vejo. Quanto tempo, não é? Mas meu alô para você. O próximo louvor é para você também. Marinha, nosso abração, minha querida, que Deus continue te abençoando. É o pessoal do bairro Aparecida que estão nos ouvindo também. O nosso abração. Que Deus continue abençoando. Ô, Jonias, nosso abraço, Jonias, aí no Jequitibá, lá no alto. Que Deus continue abençoando você e sua família e os nossos ouvintes que está agarradinho ao programa. Que Deus abençoe você e sua família, meus queridos. E lá no bairro Aparecida, nós temos também aqui na Santa Rita, nós temos também lá na Ubirajara Costa, nossos amigos aí, irmãos do Ubirajara Costa. E não somente os nossos irmãos da Igreja Adventista, mas também os nossos irmãos de outras igrejas que nos ouvem. Eu fico muito feliz quando eu encontro com alguém que diz: eu sou ouvinte do seu programa. Não é o meu programa, é o nosso programa. Esse programa a desenvolver. É você que nos dá força para continuar. Entendeu, meu querido? Que Deus abençoe você. E agora nós vamos ouvir um louvor que é para você. Todos nossos queridos amigos ouvintes.

0: Muito bem, você ouviu esse louvor maravilhoso, muito lindo. Foi para todos vocês que estão na escuta do programa Jesus, Tu És a Minha Vida. Ô Vaninha, minha amiga, minha querida, que bom. Estou sabendo que você está aniversariando hoje. Que Deus continue derramando bênção sobre bênção para você e a sua família. Me diz aí como é que está Corina. Nosso abração para você, viu, Corina? Que Deus continue te abençoando, te dê muita saúde. Não vai agora não, viu? Eu vou te aguardar, viu? Você ainda está nova, você não pode ir agora não, viu? Ô Val, a mãe de Niel, ela está nos ouvindo também, ela não perde o programa não. Ô Val, nosso abração, minha querida, que Deus te abençoe e te proteja. E quem mais...
1: Dora, lá no entrocamento do Acaraci. Dora. Niel tá mandando um abração.
0: Ô Dora, nosso abração, minha querida. Que você continue nos ouvindo, continue nos dando essa alegria, viu? Porque é você que nos ajuda a fazer esse programa. Tá bom? Bião, qual é a mensagem que nós temos hoje?
1: Eu quero agradecer a Deus por essa tão rica oportunidade e dar uma informação para todos que estão nos ouvindo.
0: Sim.
1: Neste momento, este programa Jesus Traz a Minha Vida, que tem muito mais de 22 anos, eu não sei exatamente.
0: Tem mais, vai fazer 25 já.
1: 25 anos, né, Gil? É. Ele é um programa que é dirigido pelo Espírito Santo e aqui na Terra, hoje, já há alguns anos, por Niel. Ele está viajando, necessariamente eu não sei aonde, em que cidade ele está, mas ele de longe, ele faz toda a programação, manda pra gente, organiza tudo, deixa pronto, e aí às vezes ele não está, mas sabe, você que está nos ouvindo, ele é o diretor do programa Jesus Traz a Minha Vida.
0: E quero dizer o seguinte, que antes de Niel, nós tínhamos irmão José Maria.
1: José Maria Prudêncio,
0: foi um,
1: né,
0: dos fundadores. Isso. Do programa, não é? Que Deus continue abençoando. Zé Maria, nosso abração, meu querido. Onde quer que você esteja, você e Sinélia, nosso abraço. Que Deus continue te abençoando, te dando sabedoria para que desenvolva outros programas.
1: E aí, o que acontece, Gil? Assim como ele, eu, todos os domingos, quando eu não estou aqui com vocês, eu acordo cedo para ouvir o programa. Todos os domingos. Às vezes, tá aqui ao vivo, mas não tá na internet, aí eu não tenho como ouvir.
0: Não tem como ouvir.
1: Não, não. Mas veja, por que eu estou falando tudo isso? Porque esses hinos de hoje tocaram muito em mim. Esses hinos, Niel pergunta, ele pergunta pra gente qual é a mensagem, a linha da mensagem, e ele faz uma busca muito cuidadosa com dos hinos. E foram hinos que tocaram, que falaram de um tesouro.
0: De um tesouro.
1: Há um tesouro para cada um de nós. A Bíblia diz assim, ó, não ajunteis tesouro na terra. Não é assim, Gil?
0: É.
1: Aonde a traça, os ladrões roubam, a traça corrói, os ladrões roubam. E a ferrugem, né? Tudo destrói.
0: Corrói.
1: Mas ajuntei tesouros aonde? Aonde? Isso um pouco. E se você tiver alguma atividade, fique ligado. Porque é um tema que ele é muito... Ele segue uma linha muito, muito tênue, uma linha muito delicada para se compreender. Queridos, poucos enxergam isso, mas nós estamos aqui nesse mundo, Gil, como desde o início nós estamos falando, de passagem.
0: Somos passageiros.
1: Nós falamos aqui que nós estamos aqui, mas nós não somos daqui.
0: Exatamente.
1: E tem pessoas, que se empolgam e se deixam viver pelas as atrações da vida, que são passageiras e passam muito rápido, e se perdem no meio do processo. Eu quero chamar a atenção para isso nessa manhã. Sim. E aí há algumas circunstâncias, alguns agravantes que ainda pioram a situação, a mente da pessoa. Quer ver? Eu quero começar lendo Romanos capítulo 5, verso 3, 4 e 5. Veja Paulo escrevendo aos Romanos. Isso, e não somente isto, mas também nos gloriamos nas tribulações.
0: Que não é fácil.
1: Rapaz, parece algo contraditório, algo assim. Esse início do texto, desse texto bíblico, parece algo de alguém que está meio fora do
0: nos senso.
1: Gloriamos, né? Nos gloriamos nas tribulações. Aí ele explica, sabendo Aí vai haver uma série de implicações. Sim. Sabendo que a tribulação produz perseverança,
0: sim,
1: certo? As provas produz perseverança. A perseverança produz experiência. E a experiência produz esperança.
0: Sim.
1: Vocês entenderam? Começou das provas. O ouro, ele é caro porque ele é raro. E o processo da purificação, da extração do ouro, desse mineral tão precioso, dos outros, é feito sob uma temperatura, um calor altíssimo. Ele é purificado no fogo.
0: No cadim.
1: Entendeu? Então, o que acontece? O que é especial, às vezes, tem que ser purificado mesmo. Às vezes, e eu quero deixar isso bem claro, passamos por provações que são circunstanciais provocadas pelo inimigo e outras nós mesmos a provocamos.
0: Exatamente.
1: Não é, Gil? Nós mesmos provocamos. Mas veja, aí agora eu quero chegar nesse ponto.

0: Você que está nos ouvindo neste...
1: Passando agora?
0: Não é? Eu sei que está passando. Nós tivemos nos últimos 15 dias trágicas, uma atrás da outra, e uma série de falecimentos, um amigo, enfim, eu não vou citar nomes. E recentemente, essa semana, na terça-feira, eu fui a Porto Central...

0: Essas provas. Tem outro, essas provas, elas estão
1: nos preparando.
0: Isso. Elas são permitidas, para que a gente entenda que é mediante essas provações que a gente vai ser moldado.
1: Purificado.
0: E purificado.
1: Exatamente.
0: O nosso caráter é purificado. Agora veja aqui, vou terminar ali o texto. Ora, a esperança não nos deixa. A esperança não nos deixa decepcionados, porque o amor de Deus é derramado em nosso coração pelo Espírito Santo que nos foi dado para nos orientar. Ok? Então veja, eu quero trazer aqui nessa manhã, justamente eu fiz essa introdução, para nos poucos minutos que nos resta, trazermos uma reflexão de que nós estamos sujeitos. A Bíblia diz que há quantos caminhos, Gil? Há quantos caminhos?
1: Há dois.
0: Dois caminhos. O largo e o estreito. Meu amigo, não tem terceiro caminho. Ou você serve... vou falar a verdade. Ou você serve a Deus, ou você não serve a Deus. Quem não serve a Deus, serve ao inimigo. Não há um terceiro caminho. É claro. Isso é óbvio.
1: Não há caminho neutro.
0: Não há caminho neutro, não há em cima do muro. Ou você serve a Deus, ou você não serve, ou segue a Baal. Isso é bíblico, não sou eu. Isso é a palavra de Deus que está dizendo.
1: Escolher a quem servir.
0: Escolher, dever escolher hoje a quem servir. Se a Deus...
1: ou se a Mamon.
0: Entendeu, Gil?
1: A Baal.
0: Então veja, o que acontece? Nós estamos aqui, neste mundo, de passagem, para fazer essa escolha. Para fazer essa escolha, cada dia que nós temos de vida aqui, cada manhã que nós amanhecemos respirando, é uma nova oportunidade que Deus nos concede para que nós possamos fazer a nossa escolha. E essa escolha é difícil. Essa escolha é difícil porque existe uma batalha espiritual entre o bem e o mal, entre Deus e as trevas.
1: Está dentro de cada um de nós.
0: E essa batalha está dentro de cada um de nós. Mas a escolha quem faz é quem? Somos nós.
1: Somos nós.
0: E eu quero trazer para você nessa manhã um texto muito conhecido de um homem que tomou a decisão errada. Está lá no livro, no Evangelho de Mateus, capítulo 19, a partir do verso 16. Eu vou ler, Gil, para a gente enfatizar alguns trechos. Você que está na sua casa, sentou agora, se você tiver uma Bíblia, pegue, abra no livro, no Evangelho de Mateus, o capítulo 19, a partir do verso 16, e acompanhe comigo essa trama que aconteceu. Não é uma metáfora, é um relato de um fato que aconteceu entre Jesus e um jovem rico.
1: Sim.
0: Um rapaz que se empolgou com as riquezas desse mundo, que não conhecia que o tesouro dele deveria estar no céu. Ele guardou o tesouro aqui na terra, e por conta do tesouro dele aqui na terra, morreu sem Cristo, por uma escolha dele. Veja, Gil, como é que se começa. É um texto muito conhecido, e eu quero trazer só alguns detalhes. O verso 16 começa assim, eu leio na minha Bíblia. E eis que, aproximando-se dele um jovem, disse-lhe: bom mestre, que farei de bom para conseguir a vida eterna?
1: O que eu farei?
0: O que eu farei de bom para conseguir a vida eterna? Ó, nessa trama aqui, Gil, existe uma série de detalhes que o rapaz quer colocar Jesus sob prova, sobre uma espécie de avaliação maldosa. Então veja, quando ele fala bom mestre, ele não está olhando para Jesus Cristo como filho de Deus.
1: Como salvador.
0: Não, perfeito. Ele está olhando, Gil, como um homem que faz boas obras.
1: Exatamente.
0: E não são as obras que definem quem nós somos. Tem muita gente que doa dinheiro, que ajuda e que tem coração mau. Eu conheci algumas pessoas assim, que ajudavam muito algumas pessoas com dinheiro, mas tinham coração mau. Assim... eu conhecia, não porque o coração só deu sonda, né? É. Mas outras situações que ele vivia, que a gente sabia que não era uma... aparentemente não era a atitude de uma pessoa que de fato amava o próximo. Amava o próximo. Entendeu, Gil? Então, assim, quando ele se direciona a Jesus Cristo como sendo bom, o objetivo dele é dizer assim: olha, o Senhor cura, o Senhor ressuscita, faz muitas coisas. E Jesus, veja, isso é muito interessante. Um pé de maçã, ela não produz maçã para dizer que é um pé de maçã.
1: Não, é porque ela é macieira mesmo.
0: É uma macieira. Então, se ela é macieira, o que é que vai nascer dela? Maçã. Então, assim, Jesus fazia boas obras porque Jesus é bom. Jesus não fazia boas obras para dizer que ele era bom. Não, ele é bom e, inevitavelmente, ele fazia boas obras. Então, o jovem rico já veio com essa primeira trama para pegar Jesus, por assim dizer, encher o ego de Jesus. O verso 17, e ele disse-lhe, aí, ó, Jesus já percebeu logo, por que tu me chamas de bom? Veja que Jesus já percebeu a maldade no coração do jovem rico. Ele falou assim, ó, tu tá achando que eu sou bom é pelas coisas que eu faço? Não, eu sou bom porque Deus é o quê, Gil? Deus é amor.
1: Deus é amor.
0: 1 João capítulo 4, verso 8, não é? Deus é amor. E a Bíblia diz mais, aquele que não ama não conhece quem?
1: A Deus.
0: Porque Deus é amor. Aí Jesus, ó, veja, verso 17, por que tu me chamas de bom? Pelas coisas que eu faço? Pelas coisas que tu ouviu dizer que eu faço? Aí Jesus fala assim, querendo agora provocar ele, não há bom senão um só, que é quem?
1: Deus.
0: Mas Jesus era quem, gente? Deus. Jesus estava querendo, tentando agora salvá-lo. Jesus estava buscando um recurso para tirar do coração dele o Deus dele, que era a riqueza.
1: A riqueza.
0: Aí Jesus continua, se queres... Aí Jesus fala o que ele quer ouvir para que o diálogo continue e para que o Espírito Santo consiga atingir o coração do jovem rico. Se queres, porém, entrar na vida, guarda os meus mandamentos. Jesus não está dizendo que os mandamentos não era para não ser guardado. Jesus fala assim, se me ameis, guardareis os meus
1: mandamentos.
0: É bíblico, não sou eu que estou dizendo, não. Isso está na palavra de Deus. Se me ameis, guardareis meus mandamentos. Mas Jesus está dizendo aqui algo que o jovem rico caracterizou como unicamente suficientemente para a sua salvação, só guardar os mandamentos. Isso era o equívoco dele. Voltamos à situação da macieira. A macieira produz maçãs porque ela é um pé de maçã. Então, assim, quem é que vai produzir a nossa obediência a Deus, o Espírito Santo, querido? Você mesmo, a nossa natureza é má, Gil. Nós nascemos, nós somos concebidos em pecado. A nossa natureza é de perversidade. Mas quando nós aceitamos a Jesus Cristo, tudo se faz novo. Aquele homem que matava, agora não mata mais, porque o Espírito Santo o transformou. Aquele homem que agora roubava, agora não rouba mais. Aquele homem que outrora cobiçava, adulterava, agora não faz mais, porque o Espírito Santo de Deus transforma ele, molda o seu caráter. E essa concepção que o jovem rico tinha de que os mandamentos, unicamente obedecer a Deus, sem amar a Deus, podia salvá-lo, era uma concepção completamente equivocada. Porque quem nos salva é Cristo.
1: Não é a lei.
0: Não. Perfeito, Gil. A lei, pelo contrário do que muitos imaginam, a lei não veio para salvar. Ela veio para condenar.
1: Condenar.
0: Ela veio para apontar o erro. Bião, tu aceitou Jesus Cristo? Então não faça mais isso. Ela mostra o erro.
1: Não minta.
0: Não minta.
1: Não roube.
0: Não roube. Honre seu pai e sua mãe.
1: Honre sua mãe.
0: Então, assim, o que é que a lei fala? Olha, o caminho é esse aqui. Ela, agora, você mesmo não pode se mudar. Só quem pode te mudar é o Espírito Santo. E agora me vê um texto da Bíblia, a mente, Gil.
1: Sim.
0: A Bíblia diz assim, ó, orai e vigiai sem cessar.
1: Sem cessar.
0: Essa primeira parte, orai sem cessar, ela remete ao nosso relacionamento com Deus. Veja, consagração, a transformação do nosso caráter.
1: A mudança de vida.
0: A mudança de vida, perfeito, se dá com a operação do Espírito Santo. Só ele pode fazê-lo. E isso se dá como? Através de quê? Da oração.
1: Da oração.
0: Da oração. A oração, o papel principal da oração, Gil, é nos submetermos à vontade de Deus para que ele possa nos transformar. E aí Jesus continua: e vigiai sem cessar. Agora, esse vigiai tem a ver com a obediência à sua vontade. Ó, Bião, Gil, Gilberto, você ora para manter relacionamento comigo, para que eu fale com você e que você fale comigo. A oração é para isso, para nós mantermos o nosso relacionamento. Agora, vigiai. Vigiai para não cair, dizem?
1: Tentação.
0: Você entendeu? É obediência. Então, são duas situações que uma é consequência da outra. A obediência, a vigilância é consequência do relacionamento.

0: e, portanto, podemos fazermos o que quisermos. A graça, ela produz transformação. A graça produz mudança.
1: Mudança de vida.
0: Mudança de vida.
1: A graça é um presente de Deus.
0: De Deus. Para que nós sejamos transformados, sermos testemunha nos quatro cantos onde nós formos. Esse é um dilema, Gil, que eu tenho pedido a Deus que ele me transforme. Eu preciso entender e viver que eu devo testemunhar o amor de Cristo aonde quer que eu vá. Essa é a graça, Cristo é a graça para a transformação e para a salvação. E aí o que acontece? O jovem rico, equivocadamente, achou que o fato dele dar esmola, e ele dava, que o fato que ele ia à igreja e ele ia para a igreja, ele cultuava, o fato de que ele ajudava, ofertava, dizimava e ele o fazia, apenas isso poderia salvá-lo. Isso chama-se legalismo, justiça própria. Justiça, e a nossa justiça é trapo de quê, Gil?
1: De imundícia.
0: A nossa justiça é trapo de imundícia. Então nós somos literalmente lavados e transformados pelo sangue de Jesus Cristo. Agora, uma coisa não anula a outra. Querido, você não tem como dizer que ama sua esposa e você agride ela, você xinga, você some 3, 4, 5, 6 dias sem dar notícia para ela, deixando-a preocupada. O amor, ele gera cuidado. O amor, ele gera relacionamento e compromisso. Você entendeu? Você precisa hoje entregar o seu coração a Jesus. Mais ainda, eu sei que se você já parou para nos ouvir neste momento, Deus está falando com você. Mas você precisa se render completamente. Todas as coisas que te separam ainda de Deus precisam ser abandonadas hoje. Foi o que o jovem rico não fez, Gil. Quando Jesus falou assim, vai, vende tudo o que tens, dá aos pobres, volta e me segue, aí agora ele se perdeu.
1: Achou difícil.
0: Porque o Deus dele era a riqueza que ele tinha.
1: Desfazer dos bens não é fácil. Aquilo que você mais gosta, não é?
0: Mas a riqueza, tudo vai ficar onde, Gil? Aqui na terra.
1: Vai se acabar.
0: Vai tudo ser destruído no fogo.
1: É.
0: E ele... E é bíblico que, se você continuar a ler o texto de Mateus, capítulo 19, que está lendo aqui, você vai ver que ele abaixou a cabeça, ficou triste porque era dono de muitas
1: riquezas.
0: Muitas riquezas. Meu amigo, minha amiga, eu quero te fazer uma pergunta agora, para encerrar. Qual é o que te está prendendo ainda aqui nesse mundo? Qual é a tua riqueza? Talvez não seja dinheiro, mas é um vício, é uma prisão. Se você está angustiado, vá a Jesus Cristo. Se você está com dificuldade de abandonar certas coisas, vá a Jesus Cristo. Ele diz, vinde a mim, todos que estáis cansados e oprimidos, sobrecarregados, e eu vos
1: aliviarei.
0: Vá a Jesus, vá a Ele, abra a sua palavra, abra o coração para Ele, fale para Ele. Busca Jesus Cristo, porque o tempo da salvação é hoje, é agora.
1: Eu estava pensando, Bião, que enquanto que muitas pessoas se apegam à lei, o papel da lei é nos conduzir, ele é o tutor, a lei é o tutor, é nos conduzir a Cristo. E quando nós chegamos a Cristo, ele nos dá condições de obedecer e viver uma vida de acordo à vontade dele.
0: Que o Senhor possa nos abençoar, né, Gil?
1: Com certeza.
0: Que o Senhor possa nos transformar e que nós possamos nos render 100%, amém, sem nenhuma reserva, à vontade de Deus.
1: Amém, amém.
0: Ora pra gente, por favor, Gil.
1: Santo Deus, nosso Pai que está nos céus, nós somos gratos, Senhor Deus, por essa advertência que Tu nos daste nesta manhã. Agora, ó Pai Santo, que esta mensagem fique também impregnada no coração dos nossos ouvintes. Que Deus abra com seu Espírito Santo a mente de cada um deles, para que assim tu seja honrado e glorificado. Nós suplicamos uma feliz semana para todos os nossos queridos amigos ouvintes, em nome do Senhor Jesus. Amém.

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1: Ouvintes, é com muita alegria no Senhor que damos início a mais uma edição do programa Reavivamento Matinal e agradecemos ao Senhor por mais essa oportunidade dele estar aqui nos conduzindo, nos orientando, nos encabeçando em todas as coisas, porque sem ele nada podemos fazer. Que Deus abençoe a cada um de vocês que estão nos acompanhando durante essa programação, que Deus abençoe a igreja dele que está aqui nessa cidade, todos os irmãos, todos aqueles que foram santificados, né, lavados, justificados pelo nome do Senhor Jesus, não só os irmãos aqui da localidade, como a igreja de Deus que está em Ubatã, Itajibá, Itaúna, Dário Meira, Ponto Novo, Itagi, Jiquié, Iquara, né, nossos amados irmãos aí também que se encontram na zona rural. Enfim, né, que Deus possa abençoar, iluminar os olhos do coração de cada um de vocês por intermédio da sua palavra, uma palavra que é espírito e vida, uma palavra que nos dá direção, uma palavra que nos sustenta. Que o Senhor possa abençoar poderosamente cada um de vocês nessa manhã.

0: Né? Chegamos à primeira parte do programa Reavivamento Matinal, que é a nossa mensagem e que temos como título A Casa de Deus, a Porta do Céu.
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0: A casa de Deus, a porta do céu. Gênesis, capítulo 28, versículo 16 e 17, diz: Despertado Jacó do seu sono, disse: Na verdade, o Senhor está nesse lugar e eu não o sabia. E temendo, disse: Quão temível é este lugar! É a casa de Deus, a porta do céu. Amados ouvintes, nessa mensagem, né, iremos, na verdade, experienciar, né, um pouco daquilo que Jacó teve a caminho de Harã. Em Gênesis 28, do versículo 10 ao 17, diz: Partiu Jacó de Berseba e seguiu para Harã. Tendo chegado a certo lugar, ali passou a noite, pois já era só o posto. Tomou uma das pedras do lugar, fez-lhe seu travesseiro e se deitou ali mesmo para dormir. E sonhou, exposta na terra uma escada cujo topo atingia o céu, e os anjos de Deus subiam e desciam por ela. Perto dele estava o Senhor e lhe disse: Eu sou o Senhor, Deus de Abraão, teu pai, e Deus de Isaac. A terra em que agora estás deitado, eu te darei a ti e a tua descendência. A tua descendência será como o pó da terra, estender-se-á para o ocidente e para o oriente, para o norte e para o sul. Em ti e na tua descendência serão abençoadas todas as famílias da terra. Eis que estou contigo e te guardarei por onde quer que fores, e te farei voltar a esta terra, porque te não desampararei até cumprir eu aquilo que te hei referido. Despertando Jacó do seu sono, disse: Na verdade, o Senhor está nesse lugar e eu não sabia. E temendo, disse: Quão temível é este lugar! É a casa de Deus, a porta do céu.
1: Amém. A casa de Deus, a porta do céu, Senhor Jesus.
0: Amém.
1: Então Deus guarda aqueles que amam sua vontade, aqueles que estão dispostos a sofrer pela visão que Deus lhe deu. Se essa for a sua disposição, ainda que aconteçam muitas coisas em sua vida, Deus será com você. Ele não o desamparará, mesmo em que alguns momentos pareça que ele o abandonou. Sim, ele permitirá que você passe por algumas situações para seu próprio bem, para sua transformação, mas jamais o deixará. O Senhor jamais ele vai se afastar de nós. Realmente ele, às vezes a gente acha que ele nos abandonou, mas ele não nos abandonou. É porque é necessário que passemos por algumas privações.
0: É verdade, isso é porque ele nos ama, né? Ele quer o nosso bem.
1: Amém.
0: Ele quer realmente, né, tirar algo de nós que não agrada a ele e permite que passamos por determinadas situações. Então, amados ouvintes, ao conceder a Jacó a visão descrita acima, né, nesses versículos que nós compartilhamos, Deus não disse, né, que ali estava a sua casa, mas Jacó teve essa revelação. Em nossa vida espiritual, também precisamos de revelação, que a palavra de Deus nos traz. No sonho de Jacó havia uma escada, né, cuja base de apoio estava na terra, funcionando como uma estrada que ligava a terra com o céu. Nessa escada havia um tráfego de anjos, primeiramente subindo da terra para o céu e descendo do céu para a terra.
1: É verdade. E no Evangelho de João há um episódio correlato.
0: Sim.
1: Jesus viu Natanael aproximar-se e disse a seu respeito:
0: Sim.
1: Eis um verdadeiro israelita em quem não há dolo. Perguntou-lhe Natanael: De onde me conheces? Respondeu-lhe Jesus: Antes de Filipe te chamar, eu te vi quando estavas debaixo da figueira. Então exclamou Natanael: Mestre, tu és o Filho de Deus, tu és o Rei de Israel. Ao que Jesus lhe respondeu: Porque te disse que te vi debaixo da figueira, crês? Pois maiores coisas do que estas verás. E acrescentou: em verdade vos digo que vereis o céu aberto e os anjos de Deus subindo e descendo sobre o Filho do Homem.
0: É verdade, louvado seja o Senhor. E de acordo com essa passagem, podemos interpretar que Cristo é a escada vista por Jacó, mas não Cristo em sua divindade, e sim em sua humanidade. Isso porque ele se dispôs a deixar o céu, deixar sua posição de filho de Deus e se rebaixar, sendo reconhecido em figura humana. Olha, amados, Cristo é o Verbo que se fez carne e habitou entre nós. Esse Cristo é o Filho do Homem que veio à Terra para estabelecer uma ligação com o céu. Esse canal deve ser construído a partir da base na Terra. Por isso, a escada que Jacó viu estava posta na Terra. Cristo veio à Terra para construir essa escada. Ele mesmo é essa escada. A construção da escada se deu por sua encarnação, seu viver humano, executando a vontade de Deus e desenvolvendo seu ministério terreno. Depois de cumprido seu ministério, Cristo morreu e ressuscitou, tornando-se o Espírito, e foi elevado à direita de Deus, acima de todo e qualquer poder e domínio que se possa referir, como está escrito em Filipenses capítulo 2, versículos 9 e o 10.
1: Amém. Então, após a ascensão de Cristo, essa escada foi colocada por Deus na igreja.
0: Amém.
1: Foi por isso que Jacó, ao acordar, disse: sim, quão temível este lugar.
0: É a casa de Deus, a porta dos céus.
1: Isso ele falou em Gênesis, no capítulo 28, versículo 17. Ele não sabia que Deus estava ali e que ali se encontrava a casa de Deus, a porta dos céus. Amados, hoje existe uma embaixada.
0: Sim.
1: Uma embaixada do céu na terra, que é a igreja.
0: Amém.
1: Então, na igreja temos a porta dos céus, pois ela é a casa de Deus. Na igreja temos uma escada, e essa escada se comunica com o céu. Aleluia.
0: Aleluia.
1: A partir da encarnação de Jesus, sua crucificação, ressurreição e ascensão, passamos a ter essa escada e uma porta aberta para o céu. É por esse motivo que, quando fazemos imersão na palavra,
0: sim,
1: sentimos o operar dessa palavra em nós.
0: Verdade, amado.
1: Uma vez que Cristo abriu a porta e estabeleceu essa escada, nós temos uma comunicação direta com o céu. Oh,
0: amém.
1: Senhor Jesus. Assim, tudo o que fazemos na terra, como igreja, possui uma comunicação com o céu.
0: Aleluia.
1: Oh, Senhor, amém, que essa porta foi aberta.
0: Sim.
1: Essa porta foi aberta para a igreja.
0: Amém.
1: Aleluia.
0: Aleluia. Então, amados, Jacó enxergou, né, tudo isso por meio de revelação. Isso é um assunto muito importante. Para conhecer a Cristo como ele realmente é, nós precisamos de revelação. Se Deus Pai não o revelasse, nós tampouco o conheceríamos. Talvez conhecêssemos a Cristo no máximo como uma história, né? Mas o que precisamos é ter a revelação de quem ele é. Em Mateus, no capítulo 16, dos versículos 13 ao 17, né, lemos: indo Jesus para os lados de Cesareia de Filipe, perguntou a seus discípulos: quem diz o povo ser o Filho do Homem? E eles responderam: uns dizem João Batista, outros Elias, e outros Jeremias ou algum dos profetas. Mas vós, continuou Jesus, quem dizeis que eu sou? Respondeu Simão Pedro, disse: tu és o Cristo, o Filho do Deus vivo. Então Jesus lhe afirmou: bem-aventurado és, Simão Bajonas, porque não foi carne e sangue que tu revelaram, mas meu Pai que está nos céus.
1: Amém. As pessoas daquele tempo consideravam que Jesus era apenas um dos profetas.
0: Sim.
1: Mas Jesus não estava contente, pois esse conhecimento não vinha da revelação de Deus.
0: Não.
1: O que precisamos é da revelação que vem de Deus.
0: Amém.
1: Não podemos conhecer Cristo de uma forma carnal e natural, mas a partir de uma revelação.
0: Sim.
1: Que Deus dá. Quando Deus nos dá a revelação, podemos dizer que o Senhor é o Cristo, o Filho do Deus vivo.
0: Amém. Porque essa revelação, né, não parte de nenhum homem, mas é por meio, né, do próprio Deus que nos revela. Então, amados, por sua vez também, né, Cristo, ele deseja revelar algo para nós.
1: Amém.
0: Né, a igreja, né? É isso que ele diz a Pedro, né? Mateus, capítulo 16, versículo 18 e 19, diz: também eu te digo que tu és Pedro, e sobre esta pedra edificarei a minha igreja, e as portas do inferno não prevalecerão contra ela. Dar-te-ei as chaves do reino dos céus. O que ligares na terra será ligado no céu, e o que desligares na terra terá sido desligado nos céus. Então, amados ouvintes, Cristo, ele veio à terra como o ungido de Deus para edificar a igreja, pois é a igreja que prevalecerá contra as portas do Hades e fará com que Cristo encabece todas as coisas.
1: Amém.
0: Por isso, amados ouvintes, amados irmãos, é tão importante que todos nós nos comprometamos com a edificação da igreja, a casa de Deus, a porta dos céus, né? Amém. Louvado seja o Senhor, né? Vimos que toda essa revelação, né, que Deus concedeu a Jacó, tudo já tinha um significado espiritual. Na verdade, né, se referia àquela escada, a Cristo. Cristo é a escada, né, que liga a terra aos céus e os céus à terra. E a igreja hoje é a porta dos céus, né? Por meio da igreja que as pessoas, né, são reconectadas com Deus, recebem a vida de Deus, nascem de novo e passam a ser cidadãos do reino dos céus. Mas essa igreja agora precisa levar o evangelho, né, a todas as pessoas. Por isso que os irmãos estão, né, indo para a rua orar pelas pessoas. Ontem mesmo, graças ao Senhor, os irmãos estiveram na rua orando pelas pessoas, levando essa vida de Deus ao coração da pessoa, por meio da oração, por meio da palavra, né? É isso que o Senhor tem nos incumbido. Ide e pregai o evangelho para testemunho a todas as nações. Iremos ouvir um hino de louvor.
1: Amém. Vamos dedicar esse hino de louvor a George Lopes. Irmão George, ouve aí este louvor glorioso. Para a irmã Lene, que sempre está nos ouvindo, a irmã Lindóia. Para a irmã Zilda, irmã Lica, irmã Vivi, Luara. Então, as irmãs em geral, porque sempre tem umas que me perguntam: irmã, por que não mandou um alôzinho para mim? Então, essas amadas, que Deus abençoe vocês. Mandar também para a Lúcia e para Estevão, aí na Rua do Posto. Para Edivaldo e sua esposa, aí na fazenda da região do Riacho do Ouro.
0: Amém. Que Deus abençoe cada um, em nome de Jesus.

Evangelho de João, capítulo 7, versículos 37 ao 39, dizem: No último dia, o grande dia da festa, levantou-se Jesus e exclamou: Se alguém tem sede, venha a mim e beba. Quem crê em mim, como diz a Escritura, do seu interior fluirão rios de águas vivas. E isso ele disse com respeito ao Espírito que haviam de receber os que nele cressem, pois o Espírito até aquele momento não fora dado, porque Jesus não havia sido ainda glorificado. 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Amados ouvintes, chegamos agora ao ponto, né, dedicado aos jovens, e que temos como título: Ultra Energizados.

0: Numa vida tão corrida e cansativa, como teremos energia para cumprir a nossa missão? O dia amanhece, o alarme toca. Você acorda, sai da cama, se arruma, toma café. No caminho para a faculdade, lembra da parte do trabalho que esqueceu de fazer e logo a ansiedade aperta o peito. Amanhã se arrasta. Muito estudo, muito trabalho. O almoço é corrido, seguido de rápido descanso. A tarde voa, puxada pela gravidade das responsabilidades. Quando percebe, o sol já se pôs. A exaustão domina o corpo e você se vê novamente deitado pensando. Como terei tempo de servir a Deus se estou sempre cansado e sem tempo? Talvez sua rotina se pareça com essa. Ainda assim, seu coração arde em buscar e servir o Senhor. Mas como isso é possível em meio a tantas demandas? Querido jovem, não desanime. Você faz parte da promessa que Deus fez a seu filho em Salmo 110:3. Um exército de jovens santos que se levanta no seio da aurora, sinalizando a proximidade da volta do Senhor. E o melhor, Ele o chama para essa realidade, mesmo quando parece não haver tempo. Você crê nisso? Em Ezequiel 1, há o registro de uma visão de tempestade, relâmpagos e trovões. No meio dela, quatro seres viventes com aparência humana se moviam velozmente, cada um com quatro rostos, de homem, de leão, de boi e de águia. Eles seguiam para onde quer que o espírito se movia, e iam e vinham como um raio. Consegue perceber? Assim como esses seres viventes, energizados pelo Espírito, também nós somos chamados a seguir o Senhor com prontidão. Como? Por meio de sua palavra, que é nossa fonte de energia espiritual e nos impulsiona a cumprir a vontade de Deus. Cada face dos seres viventes representa um aspecto de Cristo que devemos expressar. Como homem, Jesus teve um viver que agradou a Deus. O leão, como rei, Cristo governa todas as coisas. O boi, como servo, o Senhor veio para servir e dar a vida pelos homens. E a águia, já estamos nas regiões celestiais com Cristo, livres da gravidade das coisas terrenas, carregados sobre as asas de águia. Não é possível evitar a correria da vida, mas você poder correr determinado atrás da palavra do Senhor, mesmo quando parecer não haver tempo algum, use os minutos para andar em sua presença. É a presença dele que nos faz perfeitos. Querido jovem, Deus o chama a experimentar isso. Prove e veja o céu se abrindo diante de você de forma ultra energizada pelo Espírito.
1: Amém. Amém. Que a gente vê nessa leitura que o nosso tempo, ele realmente, ele é tomado por muitas coisas. A gente já amanhece o dia com várias programações do nosso dia a dia, do nosso homem natural. Mas a gente não pode perder o nosso foco, que é de servir o Senhor. A gente não pode perder o nosso foco de pequenos minutos, pequenos instantes, você se voltar ao Senhor, aproveitar as oportunidades onde você pode falar do Senhor. Então a gente não pode de forma alguma nos envolver com o nosso dia a dia e esquecer das coisas do Senhor. Então esse texto, ele nos leva realmente a estar nos programando para que a gente possa aproveitar o nosso tempo e investir para as coisas do Senhor. Nathan falou muito bem dos seres viventes, né?
2: Sim.
1: E eles se moviam muito rápido, né? De Sim. acordo aí ao Espírito.
2: Uhum.
1: E a gente precisa se mover rápido. A gente precisa realmente se mover rápido dentro desse... Seguir o Espírito,
3: amém,
1: né?
3: Amém.
1: Seu Espírito, ele se move.
3: Sim, sim.
0: Amém. É uma parte muito importante também que, mesmo faltando tempo...
3: Sim.
0: É uma coisa que deixa marcada aqui que nós precisamos ter a vontade. Se nós temos a vontade de seguir a Deus, Ele proverá.
3: Amém.
0: Então, mesmo se nós não tivermos tempo, Ele sempre dará um jeito desde que a gente tenha vontade de segui-lo.
2: Amém. Amém. É verdade, esse é o ponto, né? O coração da gente, né?
0: Sim.
2: É, realmente é, queira, né, servir ao Senhor, queira buscar o Senhor, né? E sempre é um tempinho, né? 5 minutinhos ali para você ler um versículo, para você orar em cima daquela leitura do versículo, para você, né, fazer um ponto, né, da imersão.
0: Sim.
2: Enfim, né? Um 5 minutinhos ali que a gente desfruta dessa palavra, né, de Deus, a gente é energizado, né? Nosso espírito é vivificado, né? Nós somos fortalecidos, né? E o Senhor, realmente, a gente sai com a presença do Senhor em nosso espírito, em nosso coração. E isso nos faz o quê? Alcançar outras pessoas. Que cada oportunidade que o Senhor nos der, né, com alguém, a gente vai poder falar daquilo que a gente está alimentado, né? Então, o ponto é não, né, é parar de desfrutar da palavra do Senhor, porque a palavra do Senhor é que nos energiza.
0: Amém.
2: A palavra do Senhor é que realmente nos energiza e nos dá, né, essa disposição espiritual.
1: Amém.
2: Louvado seja o Senhor. Iremos ouvir mais um hino de louvor.
1: Vamos dedicar esse hino para Flávio Alves.
2: Sim, bom.
1: Nosso
2: Deus
1: amigo
2: abençoe,
1: vó,
2: meu amado.
1: Os nossos vizinhos, Maria, Claudionor, para Edna, para Miro, para Dona Dong, para Dé, para Seu, nossos vizinhos aí que sempre estão acompanhando o nosso programa. Amém?
2: Amém. Amém.

0: A bênção de Jacó a Zebulon menciona que ele habitaria na região da Galileia dos gentios, onde Jesus iniciou sua pregação. Essa região era povoada por uma mistura de gentios e judeus e era desprezada pelos judeus ortodoxos. Espiritualmente, essa profecia nos indica que, assim como Jesus, devemos pregar o Evangelho a todos os povos em todas as nações, sem preconceitos. Gênesis capítulo 13 e Mateus capítulo 4, versículo 12 ao 17. Amados irmãos, amados ouvintes, chegamos à segunda parte do programa, né, que na verdade é basicamente a continuação da primeira parte, e que temos como título A Casa do Deus Vivo.
1: Como o crisol prova a prata e o forno o ouro, assim o homem é aprovado pelos louvores que recebe.
0: Então, amados ouvintes, né? Cristo, ele veio à terra para gerar e edificar a igreja. A maneira mais eficaz de participar dessa edificação é servir juntos com os demais irmãos e irmãs. Quando nos encontramos apenas, né, no fim de semana para pregar o evangelho ou participar das reuniões, não expomos nossas arestas, né, nosso tipo de pessoas, realmente aquilo que ainda somos, né? Então, por isso é que precisamos servir juntos, né? Quando servimos juntos, descobrimos nossas diferenças, seja no temperamento, nas opiniões e mesmo na maneira de fazer as coisas. Quando servimos juntos, surgem conflitos e nossas arestas começam a machucar um ao outro. Mas isso é bom, é saudável, pois Deus quer edificar-nos e a edificação passa por esse processo.
2: Amém, amados. Há um provérbio que diz: como o ferro com o ferro se afia, assim o homem ao seu amigo. Provérbios 27:17. Se ficarmos escondidos e isolados em nossas casas, sem servir juntos, jamais seremos edificados. É verdade. Um dos processos para a remoção da ferrugem de metais é o jateamento. Ele pode ser feito com areia ou com esferas de ferro. Essas esferas ficam bem arredondadas.
0: Sim, é verdade.
2: Sem arestas, pois com o contato entre elas, as arestas vão sendo eliminadas. Do mesmo modo, nossas arestas, que antes machucavam os outros, são pouco a pouco arredondadas. E, por fim, já não machucamos mais uns aos outros.
0: Amém.
2: Nesse sentido, Paulo escreveu aos Filipenses: completai a minha alegria, de modo que penseis a mesma coisa. Tenhais o mesmo amor, sejais unidos de alma, tudo o mesmo sentimento, tendo o mesmo sentimento.
0: Sentimento, é verdade.
2: Essa passagem está em Filipenses, no capítulo 2, no versículo 2.
0: É verdade. Então, amados, Deus quer uma igreja edificada, pois quando ela estiver edificada, as portas do inferno não prevalecerão contra ela. Dessa forma, nós venceremos a guerra contra o império das trevas e estabeleceremos o reino de Deus na terra, conforme Mateus 16, versículo 19. Então, essa é a implantação do reino de Deus com a igreja edificada. Esse é o processo pelo qual estamos passando, né, de edificação.
2: E num sonho de Jacó, havia anjos. Sim. Que trafegavam pela escada que ligava a terra ao céu. Mas qual a função deles? Em Hebreus, no capítulo 1, no versículo 14, temos uma dica da função deles. Não são eles espíritos ministradores?
0: Sim.
2: para serviço a favor dos que hão de herdar a salvação, no capítulo 1 e versículo 14 de Hebreus. Sim. Então diz que eles não são todos eles espíritos ministradores enviados para serviço a favor de que hão de herdar a salvação. Espíritos ministradores são servos que ministram. Por exemplo, os garçons e recepcionistas são ministros. Todos que servem são ministros. Portanto, os anjos e servos de Deus para servir, os anjos são servos de Deus para servir os que hão de herdar a salvação. Isto é, os que prezam o direito de primogenitura. Amam a vontade de Deus, pagam o preço por ela e valorizam os que Deus valoriza. Esses são como Jacó, que embora use de astúcia, tem o seu dispor anjos lhe servindo, pois Deus deseja transformá-los para a edificação de sua casa.
0: É verdade, irmã Bia. Então, amados, quando estava no deserto, Jacó despertou do sono e disse: quão temível este lugar, é a casa de Deus, a porta dos céus. Em seguida, ele tomou a pedra que usava como travesseiro e a erigiu como coluna, derramando azeite sobre ela. Posteriormente, ele mudou o nome da cidade, antes chamada Luz, para Betel, que significa casa de Deus. Então, queridos irmãos, todo o processo de edificação da casa de Deus depende de Cristo ser a escada que liga a terra ao céu. Isso tudo está relacionado à jornada de Jacó, desde seu chamamento até sua transformação. A história de Jacó nos mostra o Deus, né, o que Deus está fazendo conosco por meio de Cristo. Tudo o que Deus faz visa transformar-nos e edificar-nos, pois nosso destino é a glória de Deus, ou seja, é sermos inseridos, né, nele, é sermos glorificados nele, no próprio Deus. E isso é realmente, né, algo maravilhoso. É só comentar aqui, ler um versículozinho aqui rápido, né, para os amados irmãos. Romanos 8:17, né, diz assim: ora, se somos filhos, somos também herdeiros de Deus e co-herdeiros com Cristo. Se com ele sofremos, também com ele seremos glorificados. Louvado seja o Senhor, né? Porque esse é o desejo de Deus, nos introduzir na glória.
2: Amém. Sermos glorificados nele.
0: Sim.
2: Oh, Senhor Jesus. E no capítulo 1, do versículo 14 do Evangelho de João, lemos: o Verbo se fez carne e habitou entre nós, cheio de graça e de verdade. E vimos a sua glória, glória como unigênito do Pai.
0: Sim.
2: Cristo veio e armou a escada que conecta a terra com o céu. Ele veio do céu, encarnou-se e habitou entre nós, cheio de graça e de verdade. A graça é dada a todos. Não é questão de mérito ou de pagar algum preço.
0: Não.
2: Basta crer.
0: Aleluia. Amém.
2: Basta crer no Senhor Jesus.
0: Sim.
2: Para recebê-la e se encher da realidade divina.
0: Aleluia. Basta crer, né? Então, irmãos, Deus, ele quer remover de nós toda a falsidade do velho homem e toda a mentira que inundou o nosso ser. Ele nos quer dar consistência, enchendo-nos de verdade e realidade. Mas qual é o final desse processo? Deus quer conceder-nos sua graça e verdade para levar-nos à glória. Isto é, para inserir-nos dentro dele mesmo, pois a glória é o próprio Deus, né? Irmãos, isso é algo realmente, algo maravilhoso, né? Eu estava lendo Hebreus no capítulo 2, né? Versículo 10, que diz assim, ó, veja bem que realmente como Deus é maravilhoso, né? O que ele está trabalhando para fazer com cada um de nós. Versículo 2:10 de Hebreus diz: porque convinha que aquele, por cuja causa e por quem todas as coisas existem, conduzindo muitos filhos à glória, aperfeiçoar-se por meio de sofrimento a toda a salvação dele. Então, é o desejo de Deus, é nos conduzir à glória. Amém. E o que é a glória? É sermos inseridos nele mesmo, né? Evangelho de João, capítulo 16, versículo 28, diz: vindo o Pai e entrei no mundo, todavia deixo o mundo e volto para o Pai, né? No versículo no capítulo 17, versículo 21 ao 23, está escrito: a fim de que todos sejam um, e como és tu, ó Pai, em mim e eu em ti, também sejam ele em nós, para que o mundo creia que tu me enviaste. Sim. Eu lhes tenho transmitido a glória que me tens dado, para que sejam um, como nós o somos, eu nele e tu em mim, a fim de que sejam aperfeiçoados na unidade, para que o mundo conheça que tu me enviaste e os amaste como também amou a mim. Né? Então, esse é o desejo de Deus. Jesus falou: a fim de que onde eu esteja, estejais vós também. Onde é que Jesus está? Jesus está no Pai. Jesus e o Pai é uma só pessoa. Amém. Então, esse é o desejo de Deus, é nos inserirmos nessa trindade maravilhosa, né? Ele quer conduzir muitos filhos à glória. E isso se dá por meio desse processo, né, de transformação, amém, pelo qual Jacó passou e nós também estamos passando hoje por meio de Cristo.

0: palavras vivas e com águas vivas para nos transformar, edificar, lavar e fazer a vontade de Deus.
1: Amém.
0: Além disso, a igreja é que sustenta a verdade na terra.
1: Ó Senhor Jesus.
0: A igreja é quem sustenta a verdade na terra. Isso acontece quando nós, pela graça, nos enchemos da verdade em nosso interior.
1: Amém.
0: Uma vez que a verdade nos torne consistentes, poderemos sustentar a única verdade do universo,
1: que é o próprio Cristo. Amém. Sim.
0: Essa é a função da igreja.
1: Amém.
0: Então a igreja tem essa função de sustentar a única verdade do universo, que é o próprio Cristo.
1: Louvado seja o Senhor. Então, amados ouvintes, esse é o desejo de Deus, né? Nos transformarmos para sermos inseridos nele mesmo, para participarmos dessa glória maravilhosa que é o próprio Senhor.
0: Amém. Vamos ouvir agora o hino de louvor e vamos dedicar aqui para a irmã Débora.
1: Sim.
0: E o irmão Roberto e todos os jovens aí em Ubatã.
1: Amém.
2: Jesus, nós não queremos apenas cantar uma música, nós queremos a tua presença. Toca agora em cada coração cansado, em cada pessoa que sorri por fora, mas por dentro está chorando. Senhor, visita quem perdeu as forças, abraça quem se sente sozinho, cura as feridas que ninguém consegue ver. Espírito Santo, vem sobre nós. Enche este lugar. Que toda a alma sinta o amor de Cristo agora. Aleluia. Glória a Deus.

Amados irmãos, amados ouvintes, né? Estamos chegando já ao finalzinho do nosso programa de hoje. E o último título, né, do programa é dedicado aos pais. E que temos como título: Não se cansem de falar.

0: quantas vezes vou ter de repetir isso, minha filha? Essas foram as palavras de um pai à sua filha, que, mais uma vez, havia incorrido num erro recorrente. Diante da situação, o pai buscou ao Senhor em oração e percebeu que seu papel consistia em preservar, perseverar com paciência e constância naquilo que sua filha precisava aprender. A educação dos filhos é a jornada repleta de desafios e alegrias, na qual a paciência e a repetição se destacam como ferramentas essenciais. A palavra de Deus nos inspira a cultivar virtudes, como a perseverança e a constância. O cuidado com os filhos requer dos pais um espírito perseverante, que não se cansa de repetir valores e princípios que moldarão o caráter deles. A Bíblia nos oferece diversos exemplos de como a repetição é fundamental para a conscientização e a assimilação dos ensinamentos. No livro de Deuteronômio, lemos: estas palavras que hoje te ordeno estarão no teu coração. Tu as inculcarás a teus filhos e delas falarás assentado em tua casa e andando pelo caminho e ao deitar-te e ao levantar-te. Essa passagem mostra que a repetição não é apenas técnica pedagógica, mas estilo de vida em que os ensinamentos permeiam todas as atividades diárias. No contexto da educação dos filhos, a repetição não deve ser vista como tarefa monótona, mas como um ato de amor e dedicação. Assim como o jardineiro cuida das plantas, regando-as e adubando-as regularmente, os pais devem nutrir os filhos com ensinamentos consistentes, sempre fundamentados na palavra de Deus. A repetição ajuda a fixar valores no coração e na mente, criando base sólida para escolhas e comportamentos futuros. Além disso, a repetição permite que os filhos compreendam os ensinamentos em diferentes fases de maturidade. Uma criança pode entender um conceito de forma simples, mas ouvi-lo repetidas vezes ao longo dos anos será capaz de assimilá-los em profundidade. Esse processo é essencial para desenvolver fé genuína e compromisso pessoal com os princípios cristãos. A Bíblia também nos ensina que a paciência é indispensável nesse processo. Em Provérbios, lemos: a discrição do homem o torna longânimo, e a sua glória é perdoar as ofensas. Os pais devem lembrar que os filhos estão em desenvolvimento, sujeito às falhas e imperfeições. Por isso, a repetição dos ensinamentos deve vir acompanhada de compreensão e perdão, gerando ambiente de amor e acolhimento. Outro aspecto importante é a forma como comunicamos os ensinamentos. A repetição não deve ser feita de maneira mecânica ou autoritária, mas com criatividade e entusiasmo. Histórias, exemplos práticos, jogos e atividades lúcidas tornam a instrução mais interessante e memorável. Quando os pais compartilham as próprias experiências, isso toca profundamente o coração dos filhos. Portanto, não nos cansemos de ensinar e repetir as mesmas coisas aos filhos. A repetição é a ferramenta poderosa na sua formação. E, quando o desânimo bater, lembre-se: nosso Pai Celeste também insiste conosco há muito tempo, corrigindo-nos com paciência e amor. E se ele desistisse de nós? Nem ousamos imaginar tal possibilidade.
1: Amém, né? Então a gente vê que tem erros recorrentes. Sim. Dos nossos filhos. Nós erramos de uma forma recorrente. Mas aleluia, porque o nosso Deus é um Deus de perdão. Ele perdoa, mas ele também nos disciplina. Assim somos nós com os nossos filhos. A gente precisa perdoar, mas também disciplinar, mostrar o caminho correto, ensinar o caminho que deve andar. Precisamos sempre estar repetindo aos nossos filhos a palavra de Deus, porque a palavra de Deus ela tem ensinamento para todas as idades. Realmente é um manual completo. Em todas as idades tem conselhos para se dar para eles. Todos nós precisamos estar verdadeiramente dispostos estar acompanhando os nossos filhos e lendo a palavra para que eles venham receber essa palavra de uma forma viva, de uma forma eficaz, cheio do amor do Senhor.
0: Amém. E aqui diz também que a repetição não deve ser feita de maneira mecânica ou autoritária, mas com criatividade, e entusiasmo.
1: Amém.
0: Então devemos pedir ao Senhor maneiras para ensinar os filhos de uma forma boa, para conscientizá-los sobre o erro, de uma forma que nós não magoaremos o nosso filho e ainda assim ensinaremos de uma forma prática e criativa.
2: Amém. Amém. Verdade, Natan. E não se canse nem de falar.
0: Sim.
2: Né? Deus até hoje continua falando com cada um de nós, nos instruindo. A gente está sempre errando, assim como nossos filhos também. A gente está, né? Na verdade, quase que um espelho, né? Do trabalhar de Deus em nós, é o trabalhar de nós em nossos filhos. Né? Falando, filho, fazendo de novo, estou falando de novo. Mas é porque esse falar é que vai mudar o caráter do nosso filho. Quanto mais ele ouvir, né, mais ele vai sendo moldado, mais vai sendo trabalhado, porque assim também Deus faz com cada um de nós. Estamos chegando ao final do programa Reavivamento Matinal. Agradecemos a todos vocês que nos acompanharam durante essa programação. Que Amém. Deus possa dar uma semana de vitória, né, sobre cada um de vocês, sobre a vida de cada um de vocês, seja no trabalho, na família. Que Deus possa também conceder-lhes saúde, né, paz. E o mais importante, né? Desfrutar da palavra de Deus, que nos traz todas essas coisas. Que Deus abençoe a cada um de vocês e, se Deus permitir, na próxima semana, né, estaremos de volta com mais uma edição do programa Reavivamento Matinal. Jesus é o nosso Senhor.
1: Amém. Amém.

É o seguinte, essa foi a saideira, tá bom? Infelizmente a gente vai ter que ir embora. A galera da Zabombada já está aí. A nova batida do forró. Se tiver mais CD, eu mando dar já já, tá bom? Ok? Vou tentar conseguir. Beleza, essa música vem no segundo CD, bora, Kleber! Vamos lá! Suta aí, ó!

Senão a galera vai pular em cima de vocês, tá bom? Vamos devagarzinho. Essa vai tocar a partir dessa semana, semana que vem. Bora, Chiquinho dos Boi. Na FM Tropical, em todas as áreas de Fortaleza. Paloma Silveira, beijão pelo carinho. Valeu, Guido Albuquerque, o bebiteiro também toca moral. Tem moral com a gente. Valeu, bora. Vai.

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Hoje, dia 14 de junho, domingão, 10 e 8. Agora fazem 26 graus em todo Ipiaú, com sensação térmica de 29. Máxima de 30, mínima de 18. Dia hoje ensolarado. E a semana agora começa o calor.

mundo pra você, um dia maravilhoso. Balançando seu domingão, começou o calor, hein? Começou os dias quentes, é a partir de agora a semana inteira ensolarada. No mês de julho, hoje é domingo, amanhã é segunda-feira, com dias maravilhosos, chega de frio, chega de cobertor o dia inteiro, chega de casaco. Agora é só alegria. Pra você, muito bom dia, eu sou o Luan Sena, nós estamos só começando, viu? 10 horas e 9 minutos, ontem teve o jogaço do Brasil, acabou 1-1, acabou 1-1, mas é melhor do que perder, não é verdade? O próximo a gente já ajusta aí pra poder fazer essa goleada contra o Haiti no próximo jogo da seleção. E você, você tava curtindo, acertou o placar? Alguém acertou no 1-1? Ontem ninguém mandou 1-1, não foi? Eu acho que teve 1-1. Alguém acertou, não acertou. Pra você, uma manhã maravilhosa de domingo, é sempre bom ter você por aqui, tá? Já pode participar mandando seu WhatsApp no 739-8201-7006. É o número pra você mandar seu zap. Quer anotar aí? Vou falar de novo, viu? 739-8201-7006. Esse é o número pra você mandar sua mensagem. Começando bem demais o seu domingão, a gente começa com Neto Brito e Pablo, a cena, pra já começar na sofrência, tá liberado sofrer nesse domingo, depois do 1-1 contra o Marrocos, tá liberadíssimo, a gente começa bem demais com muita rocha, muito forró, muito axé, muito sertanejo e tudo que você mandar nos ar.

0: Beto Brito, a cena.
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0: Uma atrás da outra no seu domingão. A TechShot dos Milagres fala mansa. Essa balança, o coração lá de dentro.

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0: Com os ritmos que balançam demais o seu domingo, muito bom dia. Você curtiu o solzão de Tati Girl, Falta Coragem. Solzão também de Fala Mansa, Shot dos Milagres, a cena Pablo e Neto Brito. E a música da sequência é você que manda aqui no WhatsApp. Alô, bom dia.
2: Bom dia, Luan. Bom dia com Jesus. E aí, Luan, como é que você tá? Você tá bem, ô, Luan?
0: Bem demais. E você, como é que tá, Damiana?
2: Tá ali hoje a música de Juninho Show.
0: Opa!
2: A música do pássaro. Essa voz de Juninho linda, maravilhosa, não podia ficar de fora. Eu vou oferecer pra minha pequena Ravi, pra você. Eu vou oferecer pra minha paridade do Pacá Cinema na Vila Queimada. Vou oferecer pra Fera na Tarde dos Cometa. Ô Luan, quero ouvir da sua boca, sua voz, o que você achou ontem.
0: Sim.
2: Do jogo do Brasil ontem.
0: Porque jogão.
2: O primeiro tempo, meu Deus do céu.
0: Foi mesmo, foi decepcionante.
2: Só o segundo tempo que veio melhorar um pouquinho, né?
0: Os primeiros 15 minutos foram sufocantes.
2: O Brasil ontem tinha que fazer 2 gols.
0: Tinha mesmo, verdade.
2: É, mas fazer o quê? Tchau, Luan, beijo, um abraço, meu irmãozinho. Um bom final de semana pra você, tchau, beijo.
0: Tá aí a participação da Damiana, quase uma comissão técnica aqui, botar a Damiana pra falar com o Celote, tá entendendo tudo, coisa boa, hein, Damiana? Já posso mandar o número do Celote aqui pra Damiana dar uns palpites pra melhorar esse primeiro tempo, porque pensa num jogo que deu medo, hein? Quase que o sonho do Hexa foi embora até o gol do Vini Júnior, aí sim eu voltei a respirar normal, o coração já tinha errado as batidas nesse momento.
1: Brasil!
0: Deu tudo bom, né? Empate até que é bom pra gente, viu, Damiana? Graças a Deus, empate não é ruim, não. A gente tá na nossa fase de grupo, soma pontos em um pra cada lado. Por enquanto, a Escócia tá em primeiro da fase de grupo. Nós estamos empatados com o Marrocos e o Haiti em último lugar. E aí, a gente pode ganhar o próximo jogo, que é contra o Haiti. Então, a gente já sobe aí na nossa tabela de grupos e garante a classificação para a próxima etapa. Coisa linda, hein? Ainda mais agora nesse novo modelo de Copa, que vão entrar 3 times, né, da fase de grupo. Então só um sai. Então provavelmente a gente tá garantido. Mas claro, o Brasil tem que jogar melhor. Nesse nível aí não vai passar muito das quartas, não, hein? É pro Hexavim. Como é que tá a sua torcida? Manda aqui no WhatsApp no 739-8201-7006. Bom dia!
3: Bom dia, Luan. Aqui é a Lia do Alto da Bela Vista. Luan, se for possível, toca pra mim aí a música de Edgar Mão Branca, para Beleza. Jantor de festa. Quero oferecer pra toda a galera na Fazenda Formosa e pra todos que gostam do forrozinho. Um excelente dia e um ótimo trabalho pra vocês.
0: Obrigado, bom domingo, viu? De calorzão. Pode deixar que a gente toca.
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0: Pra você aumentar o seu volume, tá na sequência da Damiana. Manda, a gente toca Juninho Show. Canta, Sabiá.
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0: Agora. Canta, passarinho. 10h24.

0: Pra você que tá balançando demais, aquele bom dia maravilhoso. Deixa eu ver quem tá por aqui no WhatsApp pra continuar mandando mensagem. 739-8201-7006. Muito bom dia, tá? Deixa eu mandar um alôzão pra Paulinha, que tá mandando bom dia. Ouvindo a música de Chora Guitarra. Ofereço para você e pra todo mundo que tá ouvindo. Valeu, Dudan Ventura. Mandado, hein, Paulinha, da Praça Manso Félix. Um forte abraço, obrigado pela sintonia. Grande amiga Paulinha.
1: O Vilão é carro da Rua Pará. E aí, um Brasil ontem que jogou bom ontem, né? Mas o Marrocos, mas empatou, né? 1-1, mas foi um jogo bom, né?
0: Mas deu tudo.
1: Pelo menos não perdeu. Né?
0: Não perdeu, verdade. Tem um ponto aí na fase de.
1: É ritmo de forró, mas você passa uma música aí de Amado Batista pra mim aí, com tudo de saudade. Conhecer aí. Uma dona pra minha esposa, Merinda, Osmar, na Terra Seca, minha irmã Bia, Leo Osvaldo Neto, seu Jairinho, Fernanda, Jair do Ouro, Zé Coutinho, Mulher na Lição, e Santina, Eduardo e Davi, Alaí, a de Feita, Lurina, Santa Rita, Manoel Batista, Dona Nova, Zé do Frango, e hoje, Minas Lagoa.
0: Toda turma boa, né, Carlos? É uma nada, então, obrigado pela sua sintonia, meu grande amigo, beleza. Quem mais está por aqui marcando presença?
2: Bom dia, Luan, tudo bem? Aqui é a Jeane Grataia. Eu gostaria de ouvir uma música de Pabllo. Comecei para você, para o meu filho, né, para o meu esposo, para todos que estão ouvindo. Um ótimo dia, Luan, para vocês.
0: Um dia maravilhoso, um bom domingo, hein?
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0: Balançando demais o seu domingão, você manda no WhatsApp no 739-8201-7006.

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Minha grande amiga, obrigado a você por ter aceitado o meu convite de vir aqui em Goiânia, ver esse povo maravilhoso aqui e cantar essa canção comigo. Obrigado.

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1: Você mandou, a gente toca. Tá aí, João Gomes e Pablo. Vou te procurar, I love you, baby. 10h47, tem solução do Pablo. Teve Amado Batista. É um atrás da outra e a gente volta já já no WhatsApp.

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2: Balançando o seu domingão com muita alegria. Nos ritmos mais balançantes. Mais tudo. Alô, bom dia.
3: Oi, Luan. Bom dia. Aqui é o Bernardo Parque José Tiara.
2: Tudo bem?
3: Gostaria de ouvir qualquer música de Harmonia do Samba. Pra você, pra mim, pra Jorge Pedro.
2: Legal.
3: Pra toda a galera que curte, pra você aí da FM.
2: Obrigado.
3: Valeu, pra nós. Tamo junto.
2: Valeu, Aldeane. Tudo bem com você que tá curtindo, tá mandando mensagem. Eu sou o Luan Senna, é uma honra viu, ter você por aqui.
4: Bom dia, meu amigo Luan, tudo bem com você?
2: Tô bem.
4: É a Camila, daqui do Pau d'Arco, da Rua Piauí. E aí, amigo, como é que você tá? Você tá bem?
2: Tô em paz.
4: É, eu gostaria de ouvir o Top 10.
2: Beleza.
4: Amor dos Outros.
2: Beleza.
4: Oferecer pra minha mãe Anitta. É a mim que estou ouvindo você todos os sábados, todos os domingos.
2: Que legal, obrigado.
4: E que Deus abençoe nosso dia, nosso domingo. Que venha um domingo abençoado.
2: Obrigado,
4: bom dia pro meu amigo Luiz Marques. Bom dia.
2: Bom dia. Fico feliz demais com a sua audiência todo sábado e todo domingão, sempre por aqui. Valeu, viu? 10 horas e 52 minutos.
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2: Tem Xande Harmonia na sequência.

Oi. Ai, você. Tudo bem? Olha, presta atenção. Não desliga. Escuta o que eu vou te dizer agora.

0: clássico nunca morre. Praticamente um hino nacional, né? Limão com Mel, por que não ver? Lá de 2004.
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0: Pra balançar o coração.

0: A idade entrega, hein? A idade já tá na porta, hein?
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0: Não queria falar nada não, mas se você cantou essa música do início ao fim, você tá entregando mais ou menos a idade. Já tá entregando a geração também. Nós estamos de volta aqui pelo WhatsApp no 739-8201-7006. Eu quero saber quem tá por aqui pra marcar essa presença, pra dar esse bom dia maravilhoso. Oba!
2: Bom dia, Luan!
0: Bom dia!
2: Tá falando é Rita da 2 de dezembro.
0: Tudo bem, Rita?
2: Que Deus dê um dia abençoado pra nós.
0: Amém!
2: Né? E eu quero ouvir a música de João Gomes.
0: João Gomes.
2: Um forrozinho aí dele pra alegrar mais ainda nossa manhã, que você sabe que você é sucesso.
0: Obrigado.
2: Os domingos de manhã, nosso, né? Que Deus continua abençoando e você sendo essa pessoa que você é.
0: Amém, que Papai do Céu lhe abençoe também, tá? Que Papai do Céu dê uma chuva de bênçãos na sua vida, pra que a sua semana seja maravilhosa. Deixa eu ver quem mais tá por aqui marcando presença. Antônio!
3: Bom dia, Juan. Você quem fala é cigana, da Fazenda São Bento.
0: Opa, cigana!
3: Gostaria de ouvir uma música coisa de Gamão Branca, é hoje que eu não chego em casa. Dedico a todos os ouvintes, a você, a minha família, a todo mundo que tá na escuta. Um feliz
0: beleza.
3: Domingo a todos.
0: Bom dia, obrigado pela sua sintonia, Edgar Mão Branca, tá? Beleza, anotado.
4: Aqui é Natalícia da 2 de dezembro, tudo bem
0: Natalícia.
4: Com você? Gostaria de ouvir uma música de Top 10, Ilusão, ofereço pra você, pra todos os ouvintes, Antônio, na subida da Embasa, Dulce na Irmã Dulce, Otávia, Dadai, pra todos os ouvintes que estão ligados nessa
0: massa,
4: linda programação, que é líder de audiência, Deus abençoe e proteja, um
0: amém,
4: bom dia pra nós.
0: Muito obrigado, viu, pela sua sintonia. Então tá bom, você que manda.
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0: Com João Gomes, Pontes Indestrutíveis. É a música da sequência. Agora são 11 horas e 8 minutos.
1: Brasil.

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0: Balançando demais a sua Ipiaú.
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0: Deixa eu mandar um alôzão pra quem tá curtindo a programação. Meu grande amigo Vampiero está por aqui já. Bom dia, viu, Van? Como é que você tá, potência? Com esse embate do Brasil e Marrocos, hein, Vampiero? 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O cara é top, viu? 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Você curtiu o jogão, hein, Van? Esse empate do Marrocos é pra sair do 1-1 só com o Vampiro. 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É bom demais, é top. Valeu, Van, tamo junto. Forte abraço, meu grande amigo. Deixa eu ver quem mais tá por aqui no WhatsApp. Oi, tudo bem? Bom dia.
4: Bom dia,
0: Titilu. Oi, Ravizinho.
4: Eu quero que eu me então tomar duas bocas do caramba dentro de... Eu vou oferecer pra minha mãe Damiana, eu vou oferecer pro meu pai, eu vou oferecer pra você. Beijo, Silão, tchau, te amo.
0: Um beijo, Ravizinho.
4: Um final de semana.
0: Bom final de semana pra você, beijo enorme. Grande amigo Ravizinho, você é massa, viu, Ravi? Um beijão. Olá,
5: aqui quem fala é o Lindoval, populadinho aqui de Piauí, da subida da Embasa.
0: Opa!
5: É, foi possível se passar um forrozinho aí.
0: De quem?
5: Vai ser de Mastruz com Leite mesmo aí, aquele forrozinho gostoso, pode dançar e tomar um licorzinho. O São João tá chegando
0: tá
5: aí.
0: Tá na porta já, né?
5: Oferecer pra minha esposa Sonilda, meu filho Davi.
0: Um abraço.
5: Toda a galera aqui da subida da Embasa e Piauí em geral, né? Todas as galera aí que tá ouvindo aí. É, também oferecer pra galera da Popa Eve, Doce Mel. E alguns amigos aí que eu tenho em Barra do Rocha aí. Valeu, meu brother.
0: Valeu, amém.
6: Oi, Luan, bom dia.
0: Bom dia.
6: Sou bem aqui do Alto da Calorina.
0: Não,
6: se possível, eu gostaria de ouvir Essências com Mascarinhas Cavalho. Pode ser? Muito obrigado e um bom dia.
0: Bom dia. Cheiroso. Obrigado pela sua sintonia. 11:21.
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0: Você manda, a gente toca Neto Brito, tá na sequência, Banco do

0: aí, vaqueiro estrela, rolando na sua IPAU.
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0: No seu lugar é aqui pra você balançar e se divertir, mandando seu áudio no WhatsApp. 73920170 06. A melhor programação do mundo com você por aqui. Fica muito mais alegre. Deixa eu ver quem tá por aqui já marcando presença. Alô, tudo bem? Lelice, bom dia!
3: Bom dia, quem tá falando aqui é Lelice. Se tu puder tocar aí, eu gostaria de ouvir Dom Ventura, Nasci Pra Te Amar. Se tu
0: nasci
3: puder
0: pra
3: tocar.
0: Te Amar, Dom Ventura.
3: É, se não, oferecer pra todo mundo que curte IPU FM e gostar da música, que Deus abençoe.
0: Tá, Luan! Um abraço pra você, obrigado pela sintonia. Um beijo.
4: Bom dia, Luan. Bom domingo, abençoado por Deus.
0: Amém, amém.
4: Luan, eu gostaria de ouvir uma música, Bonde do Forró. Música do Bonde do Forró, aquele forrozinho bem gostoso.
0: Bonde do Forró.
4: E um...
0: Beleza.
4: Bom domingo pra você, abençoado por Deus. Então, um bom dia, Luan.
0: Um dia maravilhoso pra você, viu?
4: Nelma, da... Moro na fazenda Monte das Oliveiras.
0: Valeu, Nelma, lá da Monte das Oliveiras. Um forte abraço. Também tem aqui um bom dia, música de Pablo. Dedicada pra Samara, Ney, Elisângela, Maria Helena e todos que curtem. Tá aí, tá bom, tá mandado, viu? Um abraço pra você, Samara, Ney, Elisângela, Maria Helena, todo mundo que curte um Pablozinho da Rocha, que é qualquer pessoa, né? Todo mundo gosta de Pablo. Um beijo enorme, obrigado pela sintonia. O Adelison também está ligado aqui na IPFM, na Fazenda Cachoeira Bonita, próximo ao Baitaba. Valeu, viu, meu querido?
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0: Para você aumentar o seu volume, tem uma atrás da outra a partir de agora.

Salvador, minha Bahia, a terra do Arrocha, que a partir de hoje também fica conhecida como a terra da Serestada. É o Dan Ventura. Sabe por quê? Porque isso é uma Serestada.

0: Bonde do Forró e Juliana Band, banda Deja Vu, tudo junto pro somzão de Mordida de Amor.
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0: Pra balançar demais o seu domingão. 11:41, tem Natanzinho Lima.
3: O nome da música é 5 da manhã. Alguém conhece aí?

0: Avançando o seu domingo, Natanzinho Lima, 5 da manhã e eu aqui. Coisa boa, hein? Agora são 11h43, 11 da manhã. E a musicaça rolando no seu Bahia Fuliga. Deixa eu ver quem tá por aqui já pra participar, mandar um som massa pra gente. Alô, bom dia.
1: Ô Luan, quem fala aqui, Luan, é Turico, Luan, da Vinda Lopes.
0: Esqueci da música. Tem
1: uma música de calcinha preta aí, qualquer uma.
0: Valeu.
1: Anitta.
0: Beleza.
1: Bairro de Tiquibá aí, né? Camila, o filho dela, o William, e todos estiver na escuta da minha Ana, todos, se nosso ouvinte.
0: Tá mandado esse alôzão, obrigado pela sintonia.
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0: Tá balançando demais o seu domingão, calcinha preta na sequência.
3: Certo.

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0: A programação tá na number one, tá na número um. Alô, tudo bem? Bom dia. Como é que você tá? Você tá na número 1 no 739-8201-7006. Oba, bom dia!
1: Bom dia, Luacena. Queria ouvir Lábios Dividindo. Moleca sem vergonha. Eliseu Pimentel.
0: Valeu, Eliseu.
2: Bom dia, Luan. Oi. É Daílza. Eu gostaria de ouvir uma música de Calcinha Preta, qualquer uma, Luan.
0: Beleza, tá mandado.
3: Bom dia, Luan. Eu gostaria de ouvir a música de Nilcinho Top 10.
0: Tá CD, bom.
3: A música nova.
0: A nova?
3: Eu oferecei pra todos que curtem.
0: Vai balançar, vai dançar, então tá bom.
2: Bom dia, Luan. Manda pra todo mundo que tá ouvindo. Principalmente pra Ravi. Bota pra torar, Ravi.
0: Valeu, Ravi.
2: Toca a música boa aí pra nós. Tô aqui ouvindo, viu? Fica com Deus.
0: Fica com Deus você também. Bota pra torar.
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0: Balançando o seu domingão.
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0: Moleca sem vergonha, tá na sequência então, viu, Eliseu Pimentel? Lábios Divididos. Sim.

Na melhor programação, você acabou de curtir o somzão de Toque 10 e Pablo, musicaça, uma atrás da outra pra balançar demais o seu Baia Folia. O som de Você Fugiu de Mim é o nome da música. Nós estamos por aqui. Agora é 12:05, 12:05. Encerrando com chave de ouro, nossa Baia Folia. Passou rápido demais, eu nem vi a hora passar. Tomei um susto quando eu vi que era 12:00. E a gente fica por aqui com o Baia Folia, mas ó, a gente vai de uma... buscar um cafezinho, coisa rápida, e aí a gente volta até 1 PM, eu vou estar aqui junto com você pra curtir muita música. E nessa época junina a gente entra com o forró da Ipiaú no domingão, com 1 hora só com um forrozinho, só o melhor do forró, o melhor da zabumba, do triângulo, da sanfona, pra gente curtir, se divertir, eu, você e você. E a partir de agora só forrozinho até 1 PM. Agradecendo demais a sua audiência no Baia Folia, agradecendo a sua sintonia. Obrigado pelo tempo, curtiu as músicas, deu pra balançar, deu pra se divertir. Nesse domingão, só começando essa manhã maravilhosa, vou só pegar um cafezinho, beber uma água e a gente volta até 1 PM com muito forró no Forró da Ipiaú.

Melhor tarde do mundo, agradecendo a você mais uma vez. Hoje essa tarde tem muita alegria e hoje dia 14, dia domingão, é dia da liberdade de pensamento. É, pra você liberar aí os seus pensamentos, a liberdade de expressão, a liberdade de pensamento, ser livre pra pensar e realizar tudo que você deseja. Hoje é um domingão especial, viu? E faltam também exatos 200 dias para encerrar o ano, então já se passaram 100 dias de 2026, ou melhor, mais de 100 dias, né? O ano tem 300 e tantos dias, esqueci agora o número exato, mas faltam 200 aí pra gente encerrar, 375 dias o ano, né? Então já se passaram 175 dias do ano de 2026 e agora a gente falta apenas 200 dias para poder curtir demais. Estamos em junho, época no forró e da melhor sintonia, e a partir de agora é só forrozinho aqui na programação. Eu sou Luan Sena, muito bom dia, viu? Já afasta aí o sofá, já afasta tudo pra dançar um forró coladinho. Chama o maridão, chama a esposa, chama o tio, a avó, o vovô, o filho, o irmão, pra dançar um forrozinho, a gente se divertir nesse domingo quente. Pra você que tá de casa, do trabalho, qualquer lugar do mundo, é só forró do bom. Vai por mim que é só musicaça. Pode ser? A gente começa bem com o Magnífico Verdadeiro Amor.

0: Pernambuco. Agradecer Gonzagão, agradecer nosso sertão. É isso, é o Domingo.
1: João Gomes, Maestrinho, JP, meu cenário e numa sala de reboco.

0: Só com o melhor do forrozinho até uma hora da tarde no seu forró da Ipiaú. Quem tá por aqui marcando presença?
1: Digo, aqui é Alessandro, tô na escuta, viu?
0: Opa, Alessandro!
1: É hoje que eu só chego amanhã, o forró do Alazã. É hoje que eu só chego amanhã. Vai pra minha tia, digita um da Mantegueira, Daiane. Direita, trabalhadeira, guerreira.
0: Gente boa!
1: Que Deus abençoe ela, dá um bom domingo a ela, a família dela. E vai pra minha prima Vitória, essa menina inteligente que ela é. Filha de Tiadai, da Mantegueira.
0: Sim.
1: E vai pra minha sobrinha que Cristiana tá fazendo pra ti. LS da Fazenda Pati, município de Itaúna. Rô da Fazenda Pati, município de Itaúna. Minha cunhada Chiquita da Fazenda Pati, município de Itaúna. E meu irmão Quinho da Fazenda Pati.
0: Valeu. Tá mandado esse alôzão. Obrigado, viu, Alessandra? A música tá na sequência.
2: Bom dia, Luan.
0: Bom dia. Conça,
2: aqui da Rua do Curral.
0: Oi, Consa.
2: Se der tempo aí, Luan, passa pra mim ouvir aqui.
0: Um forrozinho.
2: É, sai a rodada.
0: Sai a rodada?
2: Viu? E um grande beijo, um grande abraço pra você.
0: Um grande abraço pra você. Obrigado pela sintonia.
2: E toda a família. Valeu, Luan.
0: Um abraço, valeu! Luan. Um beijo!
3: Simbora, galera! É hoje que só chega amanhã!
0: Amazon!

0: Filha do Mato, sai rodada pra balançar demais do seu sábado, do seu domingão, 14 de junho. Melhor programação do seu forró da Ipiaú, oba!
1: Olá, Luan, boa tarde, meu amor, tudo bem?
0: Tudo em
1: tô
0: paz.
1: Aqui para na escuta, em casa, tomando uma cerveja e te ouvindo, meu amor.
0: Coisa
1: beijo,
0: boa.
1: Beijo, bom trabalho, bom domingo.
0: Uma cervejinha Thaís da boa? Lohan. Valeu, Thaís Lohan, obrigado pela sintonia.

0: melhor sintonia. Rolando forrozão da Ipiaú. Deixa eu ver quem tá por aqui marcando presença.
1: Bom dia, boa tarde.
2: Aqui, né, no Santa Rita pra galera que tá tomando banho.
0: Galera do Santa Rita.
2: Aqui, aí, manda um sonzão bom aí.
0: Ô, coisa boa.
2: Tá falando aqui do Santa Rita.
0: Valeu pra toda a turma lá do Santa Rita. É nóis.
3: Toca, Cavaleiros do Forró. Hoje é cachaça, mulher e galha. Porque eu nunca mais ouvi essa música. Agora do nada, não tá de ouvir. Será que você pode passar pra nós aqui do Passo de Diário? Tudo. Conectado na Ipiaú FM, valeu?
0: Tá audiência todo mundo total. Na Ipiaú? Beleza, forte abraço pra você, obrigado pela sintonia. Até o

partir de agora, deixe com o véio que o véio sabe. 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

Atenção, Natal! Atenção, Brasil! O homem que gosta de mulher de verdade, levanta a mão e dá o grito aí. Tem que ser verdadeiro e dizer apenas o seguinte para os cabas que já levaram o sinalzinho assim, ó. Quem levou gaia de vocês aí, levanta o braço, sem vergonha nenhuma. Porque chifre é coisa de botar na cabeça do boi, você usa de xirito que é. Aí eu vou dizer assim, ó, mande esse corno passear. Quero ouvir, vai.

0: Flávio José, seu olhar não mente, no melhor forrozinho da sua Ipiaú, em todo lugar todo mundo curte. Até uma hora da tarde com o melhor do forrozinho. Deixa eu mandar um alôzão especial pra quem chegou aqui em Piauí, que tá na Bahia. Minha grande vovó, Léo, não tava lá em São Paulo passeando. Já tá de volta. Um beijo, viu, vovó? Seja bem-vinda de volta. Já curtiu, já se divertiu. E agora tá aqui em Piauí já fazendo uma feijoada top. Um beijo, viu, vovó? Obrigado pela sintonia, vó Leonor. E vozão Arudo também, o Harold. Um beijo enorme.
1: Deus dá uma tarde para nós cheio de bênção, né?
0: Amém.
1: Um feliz domingo para nós todos.
0: Amém.
1: Como foi, Juan, o seu dia dos namorados? Como
0: bem.
1: Foi? Você está bem?
0: Dia ótimo com a patroa.
1: Um forró de Rasta Chinelo. Bom dia.
0: Obrigado pela sua sintonia, obrigado pela audiência. Arrasta a chinela, pode deixar, a gente toca na sequência, viu? Alô, bom dia.
2: Boa tarde, ó.
0: Boa tarde.
2: Obrigado pelo seu programa, bem cedo, viu?
0: Tá por aqui?
2: Eu quero uma música de Ancama Branca. Uma coisa pra comer.
0: Beleza.
2: Vila, mano, com o seguinte bar.
0: Beijado. Tá na melhor do Brasil.
3: Na

com maior folia e com forró da Ipiaú. Na melhor sintonia, na melhor frequência, agradecendo demais a sua audiência, a sua sintonia. Obrigado pra você que tá de casa, do trabalho, do carro, em qualquer lugar do mundo. Eu sou Luan, viu? Luan Cena pra você. E a gente se vê na próxima semana. Tchau, tchau. Um beijo enorme. Que papai do céu cuide e te dê uma semana maravilhosa. Sabadão e domingão, tô por aqui, viu? A partir das 10 da manhã, a gente se vê. Tchau, tchau. Um grande beijo. Tá na melhor do Brasil, tá na Ipiaú. A gente se vê semana que vem. Encerrando com chave de ouro, Cláudia Leite, Dengo meu forró.

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Calcinha Preta, volume 8. Participação Marquinhos Maranhão e banda Mulheres.

Essa é linda, pra você se apaixonar mais uma vez. Que vontade de gritar pro mundo inteiro ouvir.

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2: Vamos lá. Tá muito bom. Ei, São João Porreta, Margosa, meu pedacinho de Brasil.